sozinho, eu continuo aqui mesmo, aperfeiçoando o imperfeito, dando tempo, dando jeito, desprezando a perfeição, que a perfeição é uma meta defendida pelo goleiro que joga na seleção. E eu não sou Pelé nem nada, se muito for eu sou um. Então fazer um gol nessa partida não é fácil, meu irmão.

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2: 21:21.
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6: 22 horas e 2 minutos.
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6: 22 horas e 4 minutos.

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5: 22 horas e 44 minutos.

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9: Meia-noite e 28 minutos.

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3: Uma hora e 26 minutos.

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3: 1h58.

apresentar uma pequena rotina em estilo livre. Tudo isso ao som da música. Use somente sua imaginação e faça o que lhe faz sentir bem. Se você tiver algum problema, não fique desencorajado. Simplesmente volte ao início do corte e comece novamente.

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9: 2 horas e 34 minutos.

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0: 5:19.
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0: 5:20.
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finalizando aqui mais um Batuque na Cozinha. A gente se vê daqui 15 dias. Eu vou deixar minha saideira aqui pra falar um pouco sobre a música brega. Toda edição do Batuque na Cozinha eu tô deixando um brega. E é isso aí. Valeu pela presença de todo mundo. Obrigado, valeu.

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0: 6:56.
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0: 6:58.

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7: 7 horas e 29 minutos.

0: dia, Pelotas. Bom dia à comunidade. Então, são exatamente 7 horas e 31 minutos. Estamos dando início com o programa Comunidade Campeira. 22 de agosto de 2026. Com a apresentação e programação de Jaime Camargo, eu, José Luiz de Moraes. Bom dia, Zé.
1: Bom dia, Jaime. Bom dia, amigos e amigas que estão conosco mais uma vez na parceria desse encontro com a boa música aqui do nosso Rio Grande até às 9 horas. Uma temperatura de 3 graus e 9 décimos, umidade relativa do ar 89%. Jaime, a sensação térmica hoje sim está de 1 grau e 8 décimos. Começando então o nosso encontro de hoje, lembrando mais uma vez, já você que está aí na parceria, que tem mais um sorteio hoje da erva pura, a erva da seiva nativa, Sandro Fonseca, Jaime Camargo, oferecendo esse produto bem gaúcho para todos vocês neste sábado, que vai ser sorteado no finalzinho do programa, Jaime.
0: Vamos então, Zé, dando no seguimento, né? Vamos com o Júlio de Freitas, Acordeona.
1: E o próximo tema que eu vou trazer é com o Luciano Maia, Tchê Amigo. Algum outro? Sigo por aqui.
0: Não, vamos com... Pode ser contigo, Zé.
1: Então tá, então vamos aqui com o Jairo Lambari Fernandes. Vou trazer um tema com o Jairo Lambarni, tá aqui. Deixa eu ver. De Fundamento. Daniel Cavaleiro, eu troquei aqui. Daniel Cavaleiro, De Fundamento. Começamos então com o Júlio de Freitas.

0: Muito bem, voltamos aqui na programação da 104.5 com Comunidade Campeira, que é o Bairro Ar, todos os sábados, a partir das 7h30, levando a boa música gaúcha a toda a comunidade pelotense, né, Zé?
1: Sim, senhor. Com o friozinho que está aumentando um pouquinho agora para 2.2 a sensação térmica. Então é bom aquecer o mate aí e daqui a pouco tem alguém que vai ganhar um quilo da erva seiva pura para matear bem cedo, né? A seiva da nossa cultura, né? A gentileza do nosso amigo o Sandro Fonseca. Sandro, estiver na escuta, aquele abraço para o Sandro e para todos aqueles que estão mateando com a seiva pura, que já foram sorteados. E no final do programa tem mais um. Então, acionaria o nosso 991-870505, Jaime. Duas marcas agora?
0: Vamos com duas músicas, Zé. Mas enquanto eu vou acertando aqui, vamos com os Chacreiros Disposto e depois o Porca Véia Baile Campeiro.
1: E o bloco vai fechar com os Farrapos Alapuste, Rádio.

são 7:56, 7:56, Comunidade Campeira, aqui na 104.5 FM Rádio Com. Nós daqui a pouquinho já vamos ter o sorteio, daqui uma hora, por aí, menos de uma hora, porque agora quase 8 horas, então pertinho das 9, vá ligando aí, ou ligando não, manda um WhatsApp pro 991-870508. Se você quiser ligar, também pode ligar para conversar conosco aí também. A gente tem o prazer de conversar com os nossos amigos ouvintes. A erva seiva pura, a seiva da nossa cultura, 1 quilo, que vai ser sorteado daqui a pouco. Bom, vamos agora trazer apenas uma música, viu, o Jaime, porque está em cima do nosso horário dos apoiadores culturais. Então vamos tocar o Grupo Renascença com o tema de Chão Batido. Então vamos destacar esse tema e daqui a pouco então a gente volta, né, na sequência do Comunidade Campeira aqui na Rádio Com.

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3: Oito horas e dois minutos.
4: Estamos dando seguimento na programação da 104.5 com Comunidade Campeira, né, Zé, que vai ao ar todos os sábados a partir das 7 horas e 30 minutos. Levando a boa música gaúcha à comunidade.
5: 8 horas e 3 minutos, nós vamos trazer agora, vamos recordar então, o Pedro Hortaça, Timbi de Galo e depois o Leonardo, né, com o tema Viva a Bombacha. E tu fecha com...
4: Vamos com o Gonzaga dos Reis. Noite Larga.

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0: 8:15, 8:15, Comunidade Campeira aqui na 104.5 FM Rádio Com. Muito bom dia para todos que estão conosco. Bom dia para a mamãe lá em Santa Vitória do Palmar. O Caio do Sul está conosco aqui, chegando mensagem. Meu amigo Claudio Honor, que está mateando cedo. Ah, o Claudio Honor já foi um dos que foi sorteado, a mamãe também. O Walter, infelizmente, mora lá em Sapucaia do Sul, né? Um abraço também para o Léo da Capo Temperos, também está chegando aqui. Um abraço também para o nosso amigo ouvinte, o Serginho do Fragata. E um abraço também para o Adilson da Galeria, né? E para os caroneiros, estão conosco. Também estiver ouvindo também para o Celso Bonoff, dono da Raia aí na feira. Hoje dá uma chegadinha por aí daqui a pouco. Um abraço para todos. 991-870505. Vá dando um toque aqui, que é o nosso WhatsApp, para você concorrer daqui a pouquinho a 1 quilo da erva, a seiva pura, a seiva da nossa cultura. Tá bem? Vamos agora destacar um tema, depois o GM vem com mais dois. Vamos trazer o Oswaldir e Carlos Magrão com o tema Lago Verde Azul. Esse tema que a gente começa ouvindo. E depois tem mais dois, o Jaime.
1: Mas vamos, enquanto eu vou preparando, Zé, vamos com, depois, né, com a música, vamos com o Newton Ferreira.
0: Tá bem, então começamos aí ouvindo Oswaldir e Carlos Magrão.

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0: 8h25, 8h25, você está na companhia da 104.5 FM Rádio Com, o prefixo da cidadania, levando ao ar o programa Comunidade Campeira, produção do Jaime Camargo, e eu aqui fazendo costado com o Rádio Companheiro. Fala em Rádio Companheiro, dá um abraço muito especial para DJ Elô, também está na escuta do programa, né, e concorre também a Erva Seiva Pura. Quem fazer o toque aqui para o 991-870505, não precisa nem mandar mensagem, é só acionar ali, dá o toque, está na escuta, é 991-870505, na escuta, e aí você daqui a pouquinho vai concorrer a um quilo da Erva Seiva Pura, a seiva da nossa cultura. Um abraço especial também para o nosso prezado amigo, o Cláudio Honor. Como eu disse antes, o Cláudio Honor, já tinha dado um bom dia para ele, mas ele mandou um outro recadinho para nós aqui, que está de fogão, a lenha aceso, chimarreando e na escuta do programa, pedindo para a gente tocar uma marca para oferecer ao amigo Jax, nosso parceiro lá em Santa Catarina, e todos os ouvintes desse programa, e um feliz final de semana aos apresentadores. Um feliz final de semana para nós. Muito obrigado, o meu caro Cláudio Honor. E a gente está ajustando aqui o nosso som, né, para ter uma qualidade também para você que está na companhia desse encontro até as 9 horas. Jaime, tem uma marca agora?
1: Vamos recordando então, Zé, com Os Bertuccis, Desculpa.
0: E eu vou trazer então agora o Luiz Marenco e o Jari Terres com o tema Moura Negra, e o bloco vai fechar com o Jari Terres voltando para interpretar o tema Um Retrato do Berega.

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3: Oito horas e 39 minutos.

0: 18h40, é a programação da 104.5 com Comunidade Campeira. Vamos dando seguimento aqui, Zé?
1: Vamos.
0: Vamos aqui com o Carlinhos Steiner, Adeus Moçada, também o Recordandos, é com o Noel Guarani, Baile da Chinica.
2: Eu vou trazer então para fechar o bloco, Cernes de Campo e Galpão, mas antes de tocar os três temas, já vamos aproveitar aqui para dar um abraço especial, porque está entrando mais um dos nossos parceiros aqui, o Cláudio Sampaio, isso aí, vamos abrir aqui. Isto, Cláudio Sampaio. Também então já vai entrar na lista aqui dos que vão ser sorteados daqui a pouco, antes de encerrar o programa, Jaime. Então vamos lá. Então, um abraço pro Cláudio, obrigado pela audiência, parceria aí no nosso encontro desta manhã do Comunidade Campeira aqui na Rádio Com.

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0: Muito bem, são 8 horas e 52 minutos, 52 minutos, 8h52, temperatura 6 graus e 7 décimos, umidade relativa do ar 86%, sensação térmica de 4 graus e 8 décimos. Agora é hora boa, todo mundo vai ficar ligadinho na nossa Rádio Com. O Jaime está chacoalhando aquele canequinho dele ali, que só ele que maneja ali. Eu só coloco os nomes ali dentro, agora tá tirando aí. Vamos ver quem é o ganhador de hoje da erva, a erva seiva pura. Vamos ver, vamos lá. Tá bem dobradinho o nome do
1: Celso.
0: Deixa eu ver uma coisa. Bono escreveu. Ah, Celso Bonoff. Celso Bonoff. Foi o
1: ganhador.
0: Um abraço para o Celso, também nosso ouvinte assíduo, né, de longa data. Então, parabéns ao Celso aí. Foi o que vai sorver uma erva muito especial, né, Jaime? Então é isso. Um abraço para o Celso. Obrigado mais uma vez ao Sandro. E o Celso fica fora aqui, tá? Os outros vão permanecer ali na expectativa, porque também
1: próximo
0: tem...
1: Próximo programa tem uma chance também, né, Zé?
2: Claro, sim.
0: Todos os programas, que eu digo todos, porque tem o programa da sexta-feira, o que é o Nativismo Sem Fronteiras, das 18 às 19, e tem o do sábado, que é o nosso, agora aqui das 7h30 até as 9h, que a gente faz então o sorteio da erva seiva pura. Tá bem, João, então já estamos na saideira do programa, vamos anunciar um tema, tu anuncia o... Então tá, fica com o Jaime.
1: Com os monarcas embretados já, aproveitando, vamos já encerrando a nossa participação no dia de hoje. Tivemos com vocês, eu, Jaime Camargo e José Luiz de Moraes. Fique no, com a programação da 104.5 e voltamos no próximo sábado a partir das 7 horas e 30 minutos. Muito bom dia.
0: Um abraço então para todos, obrigado pela parceria.

Parabéns aos o Celso e até o próximo sábado, né? Com mais um encontro da Boa Música Gaúcha aqui na Rádio Com. E eu vou trazer aqui, recordando então a minha querência lá, na voz do Hernon Péricles, o tema do Cimo da Serra. Um abraço a todos. Minha querência é vacaria, claro.

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9 horas e 11 minutos.

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1: Dez horas e 31 minutos.
2: Muito bom dia, queridos amigos, queridas amigas, ouvintes da Rádio Com 104.5 FM, Pelotas, Rio Grande do Sul. Estamos começando mais uma edição, a segunda edição, na verdade, do programa De Tudo Um Pouco, programa sempre ao vivo, das 10h30 da manhã até o meio-dia, futebol, notícias, críticas de livros, de filmes, entrevistas, reflexões, enfim, de tudo um pouco. De tudo um pouco, na sua segunda edição, hoje, dia 22 de agosto, sábado. Temperatura em Pelotas neste momento 9 graus, céu limpo, sensação térmica de 7 graus. A temperatura deverá elevar-se até por volta dos 14, no máximo 15 graus no dia de hoje. Previsão de retorno das chuvas apenas na quinta-feira da semana que vem, teremos provavelmente o retorno das chuvas. Claro, choveu bastante, muitos contratempos, muitas atribulações, tivemos prejuízos na cidade, região, estado, mas enfim, a chuva foi embora e voltou o frio. E voltou o frio com uma força tremenda, um frio de rachar. Por isso, claro, vale a pena destacar já no início da edição do nosso programa de hoje, programa De Tudo Um Pouco, vá para a vacinação. Leva a criança, leva o idoso. Hoje nós temos toda uma campanha de vacinação, vale a pena, não joga fora a oportunidade da vacinação. Vacina salva vida. As vacinas salvam vidas. Então é muito importante vacinação. Da mesma forma, também é muito importante ofertar água para as crianças e para os idosos. Todos nós sabemos que, principalmente os idosos, ingerem menor quantidade de água quando está frio. Portanto, oferta água para o idoso, para a idosa, oferta água para a criança. Mantenha os idosos agasalhados, mantenha as crianças agasalhadas e nada de ambiente fechado. Muito antes, pelo contrário. Ambientes arejados, porém sem correnteza. A Rádio Com defende a vacinação. A Rádio Com apoia a vacinação de jovens, de crianças, de idosos, de todo mundo, certo? Então, de forma alguma, nós podemos deixar de lembrar esta tão importante atividade da vacinação. 10 horas 35 minutos, eu disse 10 horas 35 minutos na cidade de Pelotas, horário oficial de Brasília, e eu recebi no meu WhatsApp, né, um questionamento que eu já vou agora responder, que é realmente um questionamento importante. Veio o questionamento: professor Marcelo Parmigiani, quantas vidas foram perdidas na construção do canal do Panamá? Bom, reparem, Como eu havia destacado na semana passada, o Panamá era uma província da Colômbia. No começo do século XX, o Panamá tornou-se um país independente por força e obra da ação militar estratégica dos fuzileiros navais e da Marinha Norte-Americana. Em 1915, o Canal do Panamá foi inaugurado. E a pergunta realmente é muito legal, a pergunta do nosso amigo Cristiano. Cristiano, foram cerca de 22 mil vidas perdidas na construção do Canal do Panamá, certo? Claro que tu vais encontrar estatísticas um pouco menores, na faixa de 20 mil, e alguns livros vão apontar, inclusive, para 24, 25 mil. Mas se tem, assim, no miúdo, na faixa de 22 mil vidas perdidas na construção do Canal do Panamá. Foi realmente um verdadeiro massacre, certo? Importante a tua participação, quero agradecer, né? E sempre deixar aqui também a nossa Rádio Com à tua disposição para questionamentos, participação também em outros programas. Nós já temos 17 pessoas participando conosco, acompanhando pelo YouTube, o YouTube da Rádio Com. Semana passada chegamos a 97, eu quero chegar a mais de 100 na edição do programa de hoje, porque eu já tenho aqui comigo no estúdio, Fábio, tu que és jornalista e estás nos bastidores cuidando da parte técnica do nosso programa hoje, eu já tenho o acadêmico de relações internacionais, o nosso amigo Matheus, que está aqui em nome do movimento estudantil, porque está rolando na cidade de Pelotas uma baita discussão envolvendo a questão das carteirinhas escolares. Este é um assunto muito importante, é um assunto de interesse de toda a nossa cidade, e eu quero dar em primeiro lugar para ti, Matheus, muito bom dia nesta manhã de sábado, realmente bastante gelada. Tudo bem contigo?
3: Bom dia, Marcelo, tudo bem? Agradeço primeiramente o convite para estar aqui. Segundo, gostaria de me apresentar. Eu sou o Matheus, eu sou estudante do sexto semestre de Relações Internacionais e hoje eu estou aqui representando o Centro Acadêmico de Relações Internacionais, o CARI, a gestão Lélia Gonzalez, né? Então, como o Marcelo falou, a gente vai falar um pouquinho mais sobre essa quase mudança, né? Do, como não foi aprovado, não é uma mudança do cartão para o transporte público.
2: Perfeito. É claro que nós não poderíamos trazer aqui para o estúdio da Rádio Com o conjunto enorme de centros acadêmicos, de diretórios, mas todos estão, me parece, muito bem representados com a tua presença aqui conosco. Matheus, explica para os nossos radio-ouvintes, para os nossos internautas, nossas internautas, nossas radio-ouvintes, todo mundo que está participando aqui conosco do programa De Tudo Um Pouco na sua segunda edição. O que que aconteceu, afinal de contas, neste começo de segundo semestre de 2026, na cidade de Pelotas? O que que está rolando em termos de renovação das carteirinhas? Por que que está pegando tanto a participação dos estudantes? O movimento estudantil está se posicionando e procurando agir para transformar. Explica para todos nós, por favor.
3: Bom, o estudante atualmente ele tem o direito de pagar meia passagem nos seus dias, em todos os dias, né? Então, como estudante, ele tem esse direito. Agora, com a reforma, a quase reforma da Prati, o que que passou a mudar? Tu só paga meia passagem como estudante durante nos dias que tu tem aula. Que tu tem aula explícita na tua grade, né? Então, eles vão lá pegar um comprovante da tua grade de matrícula, vão ver se tu tem aula naquele dia, tu tem direito a meia passagem. Agora, o porquê que isso é problemático, né? Isso é problemático porque, especialmente os estudantes universitários, eles também têm muitas ações extensionistas, muitas ações de pesquisa, que muitas vezes não vão se comportar na hora da aula, não vão se comportar, às vezes, no dia da aula, né? Por exemplo, eu mesmo já fiz uma visita a uma escola pública a fim de divulgar a universidade. Então, assim, eu estou no meu mérito de estudante ainda, mas não estou tendo aula. E por isso eu não mereceria, no caso, segundo de acordo com essa reforma, essa meia passagem, né? Então, assim, vai limitar muitos estudantes, vai realmente... É uma política anti-permanência da universidade, né? Assim, é um retrocesso E o que mais me assusta é que, quando divulgado no Instagram, nas publicações do Instagram da Prati, foi divulgado como um avanço, né? Foi assim, olha, se liga no que tem de novo. Como assim, não é algo que está prejudicando, é uma reforma paralela.
2: Então, uma política de controle, uma política que impede os estudantes de se deslocarem para as bibliotecas, se deslocarem para a realização de projetos de pesquisa, se deslocarem para a realização de uma série de trabalhos que envolvem exatamente também trabalhos em grupo, né? Sábado tem aula também, tem muitos estudantes que têm aula no sábado, né? Então, essa questão é uma questão muito complicada. E como é que a prefeitura e a Prati estão se posicionando, Matheus?
3: Bom, a Prati e a prefeitura até agora deram para trás. Salvo engano, quinta-feira eles voltaram atrás. Porém, é importante ressaltar que eles não rasgaram o projeto, digamos assim. Eles não descartaram, eles meio que só engavetaram. Então, é possível que no futuro próximo, ou num futuro um pouco mais longo, o projeto volte a ser discutido, volte a ser implementado. Então, a prefeitura até agora, pela pressão estudantil, muito bem exercida também pelos movimentos também feitos ontem na frente da prefeitura, a prefeitura e a Prati deram para trás. Então, até esse momento, foi uma vitória estudantil, porque realmente não foi implementado.
2: Então, nesse sentido, uma vitória do movimento estudantil, que está renascendo, sem dúvida, está cada vez mais ativo, mas mais manifestações deverão ocorrer, então.
3: Sim, com certeza. No caso, é quase que uma jogada política da prefeitura e da Prati ao cancelar o cartão um dia antes do protesto, porque aí eles dão aquela esvaziada no protesto para fingir que, para fazer de conta que não tem tanta gente, não tem tanto estudante mobilizado, né? Então, ao cancelar, eles tentam dar essa minada no movimento. Porém, eu compareci ao movimento ontem, realmente foi um movimento muito necessário e muito importante, e estava com as devidas representações discentes do DCE, dos outros centros acadêmicos. Então, realmente, os estudantes conseguiram essa pressão. Porém, é importante que não se esqueçam também que, se no futuro próximo, que no caso nós que hoje estamos como estudantes talvez não estejamos, a gente precisa lembrar disso, não pode se esquecer dessa reforma, porque é uma reforma contra os estudantes, é uma reforma contra a permanência deles na universidade, ou seja, em qualquer, nas escolas públicas, no ensino médio, nos secundaristas mesmo. Então, assim, não pode ser esquecido, porque nada impede que daqui a um ano, dois, três, quatro anos seja botado em discussão de novo e implementado de novo.
2: É o programa De Tudo Um Pouco, arrebentando já neste sábado, trazendo a discussão da passagem escolar ao vivo aqui com um representante do Movimento Estudantil da Universidade Federal, do Centro Acadêmico das Relações Internacionais, nosso amigo Matheus. E, Matheus, a Universidade Católica, o Movimento Secundarista, como é que esse pessoal está se posicionando frente a essa realidade?
3: Olha, vou ser sincero que eu não vi muito do movimento da Católica, não estou muito inteirado. Secundaristas também, pelo que eu vi, acho que no protesto alguns apareceram, assim, mas foi uma mobilização meio geral, assim. Acho que todo mundo entrou em consenso e disse assim, não teve muito uma discussão dizendo, ó, isso aqui é bom. Não, todos os estudantes ali, todos os pessoal que utiliza o transporte público todo dia, realmente disse assim, ó, não vai dar. Então, assim, houve uma mobilização. Eu acompanhei mais, naturalmente, como eu estudo na Universidade Federal, eu acompanhei mais o movimento da Federal. Porém, eu acredito que esses estudantes também se posicionaram de forma contrária, de forma que é realmente um regresso, né? Um atraso muito grande, né?
2: Até porque, se nós colocarmos no papel, na ponta do lápis ou numa calculadora, o valor da passagem inteira, ela é muito pesada para os estudantes. Se o estudante tem que se deslocar para fazer um trabalho de pesquisa, para fazer um projeto de pesquisa, para ir para a biblioteca, para ir para uma aula extra, para ir para uma palestra, para visitar um museu, para pegar um ônibus para fazer uma saída de campo com a universidade, ele está sujeito a gastar mais de R$50 no mês nessa brincadeira. E se eu multiplicar isso aí no ano, dá mais de R$500. É muito dinheiro. O estudante tem que ter atenção. O estudante tem que ter exatamente o respeito que ele merece, e passa exatamente pela democratização da passagem escolar. A passagem escolar, ela não pode ficar num patamar periférico. A passagem escolar é algo nuclear para a vida educacional, para o desenvolvimento social e cultural do nosso estudantado. Eu quero aproveitar a tua presença, Matheus, tu que estás ao lado do engenheiro eletricista, matemático e mestrando em matemática, o Sérgio Perobon, que também vai abrilhantar nosso programa de hoje, e o Serginho é comentarista esportivo, além de já ter sido professor de engenharia, né, Serginho? Eu quero aproveitar e destacar uma questão muito importante também, Matheus. Como é que fica a questão dos estudantes que são estudantes dentro da universidade, mas que tem que se deslocar muitas vezes para outro município, para fazer trabalho, para fazer exatamente uma extensão, um trabalho de extensão, Capão do Leão. Como é que está a questão da passagem para o Capão do Leão?
3: Bom, é importante também eu retomar a fala anterior que
2: claro.
3: O Marcelo comentou, que a passagem também ela não é um instrumento de lucro, né? Não é, o viés da passagem não é lucrar. Não, a gente não pode ter isso como padrão. O viés, a passagem é um direito do estudante, é para o estudante, é para garantir que o estudante permaneça na universidade, permaneça nos seus ambientes. A gente sabe muito bem que também a Pelotas não tem uma cidade universitária, né? Assim como, por exemplo, na URGS, onde tem um campus do Vale que é mais concentrado. Por exemplo, aqui em Pelotas mesmo, como o Marcelo comentou sobre o Capão do Leão, é realmente uma coisa muito pingada. Então, assim, se eu sou estudante de agronomia, por exemplo, que é um dos cursos do Capão do Leão, eu realmente vou ter essa dificuldade de vir para uma biblioteca, às vezes, aqui no centro, ou participar de um outro projeto de extensão, ou mesmo vou fazer trabalho na casa de um colega, combinei, assim, é realmente uma dificuldade muito grande, né? O pessoal do Capão, às vezes, ele realmente se apoia na realidade no ônibus fornecido pela universidade, o transporte de apoio, né? Porém, também, aí traria outra discussão, que os horários são realmente muito limitados pro ônibus de apoio, mas até o momento não, acho que não fiquei sabendo um pouco mais sobre essa questão. Até agora, pelo que eu sei, embora a não ser essa deficiência nos horários, realmente não soube de mais nada.
2: Esse é o companheiro Matheus, do Movimento Estudantil da Universidade Federal de Pelotas. A questão da passagem escolar não passa batida aqui na Rádio Com. Obrigado pela tua participação, Matheus. E, é claro, eu gostaria muito que tu deixasse aí um lembrete para toda a comunidade estudantil da cidade de Pelotas.
3: Bom, agradeço o convite. Fiquei muito feliz de poder participar aqui representando. Espero ter representado o estudante de Relações Internacionais, ainda mais todos os estudantes da universidade, todos os estudantes de Pelotas. E gostaria de deixar a mensagem, é justamente essa que eu comentei a minha participação inteira, que não pode se esquecer o que aconteceu aqui. Porque a Prati, ela não rasgou o projeto, ela engavetou. Essa é uma metáfora minha, mas assim, ela deixou de lado o projeto, mas nada impede que ele volte. Então, é muito importante.

0: começa aqui. Nosso internacional vai começar no âmbito doméstico, vai começar aqui onde a gente está. Então é muito importante que todos os estudantes se unam e não se esqueçam das lutas travadas tanto hoje, tanto ontem, quanto toda a nossa história.
1: Maravilha, maravilha. 10 horas 50 minutos, 10 horas 50 minutos. Muito obrigado, Matheus. Fica à vontade para permanecer aqui no estúdio conosco. Também, caso tu já tenhas outro compromisso às 11 horas, claro, daqui um pouquinho tu já podes te deslocar igualmente. E de preferência a pé, porque a passagem está salgada hoje para estudante, meu amigo. É realmente uma questão importante. 10 horas 50 minutos, aqui é a Rádio Com 104.5 FM. Aqui tu tens notícia, música, tu tens reflexões, tu tens futebol, tu tens exatamente de tudo um pouco o programa que está na sua segunda edição. E hoje nós já chegamos perto de meia centena de pessoas participando conosco ao vivo. Nosso muito obrigado, muita gente também no nosso chat comentando, participando, brincando, debatendo política. Muito obrigado pela presença de todos vocês. E aí, conosco agora, o engenheiro eletricista, matemático, mestrando em matemática, ensino de matemática, mas está aqui como comentarista esportivo, radialista, sindicalizado como eu, Serginho Perobon. Tudo bem, Serginho?
2: Bom dia, Marcelo Parmegiani. Bom dia, Matheus Kawabe, é isso? Eu fui professor da Universidade Católica, depois fiz graduação na Federal e me
1: Graduação em
2: graduei.
1: matemática, né?
2: Agora, matemática foi no final do ano passado, eu me graduei. E uma das dificuldades que eu sentia de alguns alunos ali, não tem a ver com o transporte, até tem também, né? Mas é a questão dos estágios em outras cidades, né? Que os alunos vêm de Canguçu, de São Lourenço, principalmente, né? E de outras regiões aí, de outras cidades, e não têm estágios no, nos seus municípios, né? Então é uma coisa que a gente discutia lá. Para que fosse possibilitado também, tem a questão da logística, do próprio professor, orientador que vai atuar junto com esse aluno, né? Eu não sei como é que está essa pauta aí nos estudantes.
1: Fica à vontade aí, Matheus. Ele te lançou
2: Bom,
1: a pergunta, responda
2: sim.
1: aí. Já está encerrada a questão da passagem, mas o Sérgio lançou para ti. Vai com a bola, é tua.
0: Bom, eu venho de um curso particularmente que é aqui em Pelotas, pelo menos é muito difícil ter estágio voltado para o curso em si. É muito difícil, é praticamente assim. Quem trabalha em estágio especificamente na área das relações internacionais é assim uma pessoa em 4 anos, assim, é muito raro. Mas realmente eu tenho amigos que são de Rio Grande, por exemplo, amigos que são de Canguçu que vinham todo dia. Agora uma das alternativas dele está sendo se mudar para cá. Então, eles, em vez de tentar achar um estágio em algum lugar na sua cidade, em Canguçu, eu acho que também eu não sou ciente de nenhum de um programa da Universidade Federal de assim de auxílio, de convênio com algum espaço desses municípios para realizar um estágio, né? De repente, até os estudantes de medicina, os estudantes de administração, às vezes eu acredito que não tem esse convênio. Então, muitas vezes eles acabam vindo para cá para ter que estudar mesmo, para ter que estudar, e aí acho um estágio aqui em Pelotas que é mais tranquilo. Mas realmente, de estágios, o curso de Relações Internacionais, como o Marcelo já deve saber também, é um curso muito muito fraco, muito.
2: A dificuldade é do professor ter que se deslocar até o colégio onde o aluno está fazendo seu estágio. Nós tínhamos o estágio 1 e o estágio 2, né? Que um era de observação e o outro era de dar aula mesmo, né?
1: Sim.
2: Então havia necessidade desse professor, da dificuldade logística desse deslocamento do professor até a cidade aonde de origem do
1: Pois em
2: aluno, né?
1: cima dessa questão aí que vocês levantaram, né? Que tu levantaste, Serginho, o Matheus participou, nós vamos organizar uma pauta aí para uma próxima edição do nosso programa. E aí, Sérgio, eu recebi uma informação ontem quentíssima de um amigo jornalista que está lá dentro do Conselho do Lobão, que a folha de pagamento do Lobão

0: gira em torno de 150 mil reais. Está aqui no meu telefone. Eu quero aproveitar o teu amplo conhecimento do futebol da cidade e te perguntar: como é que está a situação da dupla Brapel, Sérgio Perobon, nesse acesso? Como é que está o Pelotas? Teve a troca do técnico. Como é que está a situação do Brasil? Como é que tu vê o momento da dupla Brapel, Serginho?
1: Pois é, Marcelo. 150 mil tá barato em relação, tá baixo em relação ao investimento do Brasil, né? O Brasil tem uma folha de 550 mil reais.
0: 550 mil reais no Brasil.
1: Dito pela própria direção do consórcio Chavante numa rádio de Porto Alegre. Ele mesmo declarou isso, que o Brasil tem uma folha de pagamento de 550 mil, que é exagerado para mim, no meu entender, segunda divisão, né? Então, a do Pelotas tem alguns times que estão lá na cabeça da tabela com folha de pagamento de 70 mil, 80 mil, mais ou menos, né? Então, essa do Pelotas, eu acredito que é um valor razoável dentro dos parâmetros que a gente tem hoje em todo o país, né? Brasil e Pelotas vivem uma situação bastante parecida, né? O Brasil contratou agora, tem 47 jogadores.
0: 47 jogadores o Brasil
1: contratou? Já passaram pelo Grêmio Esportivo Brasil. Já passaram 5 treinadores.
0: Né? Barbaridade.
1: Do meio do ano passado para cá. Nós tivemos o Dema, nós tivemos o Emerson, a gente teve o Gilson Maciel, nós tivemos o Laércio Aquino e agora o JC Nunes, né? Então, no Pelotas, o Pelotas desmanchou todo o time, voltou alguns jogadores, né? Voltou o Jean Roberto, né? Tá voltando o extrema-direita também, que ainda não veio. Quer dizer, são poucos jogadores. Renovou quase todo o seu time, né? E também trocou de treinador agora, né? Semana retrasada. Então, o Alessandro pegou o bonde andando, né?
0: É verdade.
1: E o JC Nunes, também do Brasil, da mesma forma. Jogadores estão chegando, tanto em Pelotas como do Brasil. Jogadores estão saindo, no caso do Brasil, alguns saíram, né? Chegaram 12 e saíram 11. Então, é uma situação complicada e eu acho, Marcelo, que está faltando na dupla Brapel, né, resgatar aquela identidade dos dois clubes.
0: Sim.
1: E parece que isso é um aspecto.
0: Sim.
1: Outro aspecto é com relação ao perfil dos jogadores que estão no Brasil e que estão no Pelotas, né? São jogadores, no Pelotas, por exemplo, tem 5 lá do São Luís que acabaram de fazer uma bela campanha na Série D, né? Fizeram na C, né? O São Luís estava na C.
0: Sim, o São Luís esteve na D. Isso.
1: Então,
0: o goleiro Gabriel esteve lá também.
1: Então, são jogadores que ainda, tanto de Pelotas quanto de Brasil, ouvintes da Rádio Com, eles não entenderam ainda o que é o futebol do Campeonato Gaúcho.
0: Mas e o mais incrível, Sérgio Perobon, amigos, amigas, é a Rádio Com 104.5 FM, ao vivo o programa de Tudo Um Pouco. O mais incrível é que a cidade respira futebol. O mais incrível é que aqui em Pelotas nós temos duas torcidas apaixonadíssimas. A torcida do Brasil dá um verdadeiro show, a torcida do Pelotas a mesma coisa. E o futebol foi caindo. Mas esse assunto para depois do nosso intervalo, 10 horas 59 minutos. Eu disse 10 horas 59 minutos, programa de Tudo Um Pouco, que já trabalhou a questão da passagem escolar, já discutiu com o movimento estudantil essa importante demanda. Agora está aqui ao vivo com o Sérgio Perobon, debatendo o futebol da cidade. Vamos para o nosso intervalo, Fábio. 10 horas 59 minutos, contigo.
2: 11 horas. 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
1: Onze horas e três minutos.
2: Agora são 11 horas. Estamos de volta, programa de Tudo Um Pouco, aqui na Rádio Com 104.5 FM, a rádio que está sempre contigo, trazendo notícia, música de qualidade, entrevistas, questões ligadas à cultura, à arte ou esporte. Fica conosco até o meio-dia. Pois então, sétima rodada do Acesso Gaúcho 2026. Eu vou passar aqui para vocês os jogos de hoje e de amanhã. Hoje nós teremos o Esportivo contra o Grêmio Bagé, lá na Montanha dos Vinhedos. Temos também o Chavante. É, o Brasil joga hoje. Joga hoje, sim senhor, hoje de noite, às 19 horas no Bento Freitas. Enfrenta o Índio Capilé. Tem Chavante hoje, sim senhor. É na Baixada o jogo, às 7 da noite, vai estar um frio de ranguear Cusco. Jogo entre o Índio Chavante e o Índio Capilé, 7 da noite. Temos também o Gramadense jogando contra o Apafute, lá na Vila Olímpica, em Gramado, às 3 da tarde. Amanhã, domingo, o Veranópolis, no Antônio Davi Farina, enfrenta o Santa Cruz, às 3 da tarde. E teremos daí o jogo que eu considero muito interessante de ser assistido, aqui na Boca do Lobo, amanhã, domingo, às 3 da tarde, Pelotas e Passo Fundo. Passo Fundo que está com um bom time, né, Sérgio? Depois nós vamos discutir rapidamente essa questão. Também amanhã, domingo, temos o Lajadense, que está de péssima campanha, com o Glória. São os dois times desesperados, na Arena Alve Azul, amanhã, 13h30 da tarde. Também amanhã, domingo, o Gaúcho enfrenta a União Frederiquense, às 4 da tarde, na Arena Bill. E amanhã, igualmente, o Brasil de Farroupilha joga contra o Guarani de Venâncio Aires, nas Castanheiras, um estádio muito agradável das Castanheiras, lá em Farroupilha, às 4 da tarde. Claro, a classificação vou passar para vocês todos agora rapidamente. Em primeiro, Veranópolis com 14, segundo, Passo Fundo com 14, terceiro, Esportivo com 12, quarto lugar, o Aimoré com 11 pontos, quinta colocação para o Santa Cruz com 9, sexto, Apafute de bela campanha com 8 pontos, sétimo, União Frederiquense com 8 pontos também, oitavo, o Gaúcho de Passo Fundo com 7 pontos, nona colocação, apenas na nona colocação vem o Pelotas com 7, décimo é o Brasil, o Chavante com 6, décimo primeiro é o Brasil de Farroupilha com 6 também, décimo segundo o Gramadense com 5, que foi campeão da Copa RS, décimo terceiro o Guarani de Venâncio com 5, décimo quarto é o Grêmio Bagé com 4, décimo quinto é o Glória da Vacaria com 2, e 16º na lanterna, o Lajadense com 1 ponto. Esses dois no caminho da terceirona. Serginho Perobon, jogo duríssimo amanhã na Boca do Lobo. Pelotas enfrentará o Passo Fundo. E o mesmo dá para dizer para o jogo de hoje à noite aqui em Pelotas também. A dupla Brapel jogando em Pelotas. Brasil jogando contra o Aimoré. O que te parece, Sérgio?
3: Se a gente olhar a tabela, professor Marcelo, nós temos ali o Veranópolis, o Passo Fundo e o Esportivo nas três primeiras colocações. O Veranópolis com 14, o Passo Fundo com 14 e o Esportivo com 12. Aí nós olhamos lá embaixo na tabela, o Pelotas em nono lugar com 7 pontos e o Brasil em décimo lugar com 6 pontos.
2: Exatamente.
3: Isso é inadmissível. É. O Pelotas está com a metade da pontuação do primeiro e segundo colocados.
2: É verdade.
3: E o Brasil está com a metade da pontuação do terceiro colocado, que é o Sportivo.
2: É verdade.
3: Então, gente, eu não sei o que está acontecendo, se Pelotas e Brasil perderam a identidade, se é uma questão da gestão, se é uma questão dos jogadores, se é uma questão dos treinadores. Já se trocou treinador aí, né? O Pelota já é o terceiro treinador.
2: Porque o Brasil começaria... só venceu uma partida, hein, Sérgio? Apenas uma partida o Brasil venceu.
3: E o Pelotas venceu as duas primeiras. Parecia que estava num caminho bastante interessante, né? E aí depois, em casa, não conseguiu jogar contra o Gaúcho. Foi encaixotado pelo Gaúcho, pelo Bagé, desculpa. Né? E o Brasil também não está conseguindo jogar, sai ganhando de 1-0 e deixa virar um jogo e recua as suas linhas. Então, Pelotas e Brasil precisam rever algumas coisas, né? Como, por exemplo, tem que pressionar o adversário. Nós temos que pressionar o adversário tanto na defesa quanto no ataque.
2: E o Brasil está perdendo até de virada. Saiu ganhando contra o Sportivo, perdeu a partida de virada 2-1 Sportivo. Parece que falta garra, parece que falta envolvimento. Mas não falta isso aqui no programa de Tudo um Pouco. Eu quero convidar os nossos amigos, as nossas amigas a participarem. Tu, que és torcedor do Brasil, que és torcedor do Pelotas, qual é o teu palpite para o jogo de hoje? Se Brasil e Pelotas classificam ou não classificam, coloca aí no nosso chat, coloca aí a tua posição. Qual é a tua posição com relação à passagem escolar também? Venha, participa conosco, porque o programa de Tudo um Pouco quer agitar a vida cultural, esportiva, política da cidade, que a cidade precisa ser agitada para sair muito desse marasmo, Sérgio Perobon. Futebol é cultura, a cidade respira futebol e eu fecho contigo, meu amigo. O Pelotas e o Brasil estão devendo, Sérgio Perobon. Estão devendo.
3: Estão devendo assim, ó. Sem desmerecer qualquer clube, porque todos os clubes trabalham, todos os clubes têm a sua gestão, têm as suas características, né? Buscam o objetivo, nem todos os 16 clubes buscam o acesso diretamente, claro que todos querem, né? Mas algumas gestões de clubes também disseram isso, que o objetivo maior é ficar na segunda divisão. Agora, Pelotas e Brasil tem que estar lutando, tem que estar lá na cabeça. No mínimo, entre os quatro melhores na classificação. Olha, a gente repete toda hora, né? Mas olha a história, olha o que esses dois clubes já caminharam, já conquistaram. É, e hoje em dia são presas fáceis.
2: E o peso da folha, uma folha de R$500 mil para apresentar um futebol pífio que o Brasil está apresentando, a torcida não aguenta mais. Deixa eu dar um bom dia aqui, Serginho, para o Rodrigo, também para o Geraldo, para o Francisco, não é mesmo? Para o Célio, esse pessoal bacana que está participando conosco, mandando mensagens, obrigado pela participação também, né? Todo o pessoal que está aí, firme, paraquedista, né? Pessoal bacana, a Júlia, enfim, todo mundo que está participando aqui do programa De Tudo um Pouco, o José, o Carlos, nosso muito obrigado pela participação, também o Jair. Que bacana. E aí, Brasil Pelotas, o que vocês acham? Vamos discutir essa questão, porque o futebol é geração de emprego e renda. O futebol é cultura. O futebol é mobilização. Lá em Gramado, por exemplo, Sérgio, o Gramadense tem 1000 crianças em projetos sociais, recreativos e esportivos. Eu disse 1000 crianças. O Gramadense tem 400 jovens na base. Como é que o Pelotas e o Brasil, numa cidade de 350 mil habitantes, não consegue trabalhar a base, Sérgio?
3: E aí, professor, quando começa o trabalho da base, olha o que aconteceu na semana passada. O Dr. Tavares, do Esporte Clube Pelotas, veio a público na rádio se queixar do Daniel Carvalho por causa de alguns jogadores que foram lá para o Rio Grandense no projeto que o Clécio e o Daniel estão fazendo lá com o Rio Grandense em Rio Grande.
2: Exato.
3: Né? Veio se queixar que eles não sabiam.
2: Sim.
3: Aí o Daniel Carvalho vai na live e se queixa do Dr. Tavares. Gente, roupa suja se lava em casa. Pelo amor de Deus, isso aí não pode acontecer num clube profissional. Isso não soma nada.
2: Que fedor!
3: Ainda mais que o Clécio Santos apresentou um projeto, colocou um projeto, né, de SAF com investimento, e os dois estão ligados, eles não existem sozinhos, né? Então o Clécio apresentou para o Pelotas estudar agora nos próximos meses essa possibilidade de transformação do Pelotas em SAF e de um investimento ali com 5 torres. Então, não, essas coisinhas assim, essas coisinhas miúdas, esse jogo de beleza entre o Daniel Carvalho e o Dr. Tavares representa a gestão do Pelotas e o Daniel representa o projeto da base. Eles não podem estar com o jogo de beleza, eles não podem estar brigando nesse momento. Esse é um momento de união em que Brasil e Pelotas precisam, né, em casa ou fora de casa, né, se impor, Marcelo.
2: E tem que vencer, né? Não adianta só empatar.
3: Exatamente.
2: Aí é que está o problema.
3: Esses dois jogos, hoje, do Brasil contra o Aimoré, às 19 horas, na Baixada, e do Pelotas contra o Passo Fundo, amanhã, às 15 horas, na Boca do Lobo, é jogo para 6 pontos.
2: É,
3: não,
2: verdade.
3: Tem outra saída.
2: Verdade.
3: Né? Porque hoje Pelotas e Brasil não são favoritos, mas eles têm obrigação de ganhar esses 2 primeiros jogos. Aí...
2: E os times adversários fazem Copa do Mundo porque já perceberam que as duas camisas, tanto a Auro Cerulha como a Rubro Negra, já não tem mais aquele significado que tinha no passado, que é exatamente a capacidade criativa no meio de campo. Tirando o Jean Roberto no Pelotas, quem é que faz a criação nesses dois times, Sérgio? Quem é que tem uma qualidade de exposição de jogo? Que saudades de um Diogo! Que saudades de um jogador de qualidade para armar, para fazer o time jogar. Falta qualidade também.
3: O Daniel Franco, né, o ex-treinador do Pelotas aí, Ele tinha um esquema de jogo em que valorizava muito, dependia muito dos seus extremos. Bom, acontece que os adversários perceberam isso e simplesmente encaixotaram os dois extremos que não conseguiram fazer o facão para dentro, por exemplo, não conseguiam ir na linha de fundo e fazer cruzamento, não conseguiam dominar a bola. Já tinha 1, 2 jogadores marcando eles. Aí o Brandão morre de fome lá na frente. Né? O Morbeck morre de fome lá na frente. Porque não, o Pelotas e Brasil não estão conseguindo, estão se acomodando na marcação dos adversários. Mas não é assim. Pelotas e Brasil e Pelotas precisam de atitude para jogar e impor o seu futebol. Nada contra né? não é desmerecendo os adversários,
2: claro,
3: mas tem que se posicionar como dois clubes que têm tradição e que buscam o acesso para 2027.
2: É o programa de Tudo um Pouco na sua segunda edição. Agora nós temos 11 horas 17 minutos, eu disse 11 horas 17 minutos em Pelotas, horário oficial de Brasília, temperatura 9 graus Celsius, sensação térmica de 7 graus, céu limpo, previsão de tempo bom, a temperatura não deverá elevar-se significativamente. Serginho Perobon não tenho palavras para agradecer a tua participação no nosso programa de hoje, te convidando também para outras edições e também te solicitando, por favor, nesse momento aí, além das suas palavras finais mesmo, claro, como é que tu estás a ver o Campeonato Brasileiro Série A, Sérgio? Faça um comentário sobre o Campeonato Brasileiro para nós, por favor, nesse contexto final aí da tua participação de hoje.
3: Quando a gente fala em campeonato nacional, né, vem à mente, pelo menos na minha mente, Palmeiras, Flamengo e Cruzeiro. Né? Acho que são os três melhores times que estão na ponta, numa prateleira acima, né? E o nosso Rio Grande do Sul, aqui com os nossos dois representantes, o Grêmio e o Internacional, vão de mal a pior. Né? Então eu acho que é um campeonato que já tem um campeão, que é um desses três aí. Me parece que dificilmente vai sair de um deles, com grandes jogadores, com esquemas de jogos definidos, né? Com a característica que eu chamo de identidade, né? A característica desses três clubes aí sendo colocadas em campo. E é um campeonato que vai ser brigado por esses três, Marcelo. Com relação à dupla Brapel, que vai jogar agora, hoje e amanhã, né, eu acredito que a grande fórmula, né, a grande maneira de conquistar esses seis pontos, três do Brasil e três do Pelotas, é ralando o bumbum no chão, botando a cara onde os outros não botam a chuteira. E a imposição dentro de campo.
2: Perfeito. Este Sérgio Perobon, nosso grande amigo, engenheiro eletricista, professor de matemática e de engenharia, comentarista esportivo, radialista registrado, está aí firme e forte conosco aqui na Rádio Com. Programa de tudo um pouco, falando um pouco de futebol, né, Rodrigo? Agora sim, conosco, senhora. Também o Rodrigo Cardoso, nosso amigo convidado, sempre aqui conosco. Muito legal a tua participação a partir desse momento, Rodrigo. Temos, claro, nesse momento 11 horas 20 minutos. E como é que está o preço do barril de petróleo? Opa! Não! O que me interessa o preço do barril de petróleo? Alguém vai dizer ali na esquina. Mas nós já vamos explicar. Como é que está o preço do barril, Rodrigo?
4: Pois então, Marcelo. Bom dia a todos. Bom dia, Sérgio. A todos que estão até aqui no programa. O preço do barril do petróleo Brent, como chama, né, a cotação, hoje está em $94 o barril. Muitos analistas, e aí eu, antes de vir aqui para o programa, estava dando uma olhada, dando uma lida, muitos analistas dizendo que estamos à beira de uma crise. Uma Exato. Crise energética. Exato. Porque lá onde explode a guerra, lá no, na questão do Irã com os Estados Unidos e também com Israel, é por onde passa mais ou menos 20 a 25% da produção do petróleo mundial. Mas eu queria fazer um comentário aqui.
2: Mas fica à vontade.
4: Eu estava vindo para o programa e escutando no celular o programa, e o Brasil, meu Brasil de Pelotas, que eu sou torcedor, com uma folha de R$500 mil, jogando um futebolzinho para baixo.
2: Pois é. Quem está para baixo que nem o Grêmio Esportivo Brasil, me parece que é o Donald Trump.
4: Está
2: cada vez mais na desgraça dentro dos Estados Unidos em termos de aceitação eleitoral, está enfraquecendo suas bases, né? É um problema grave, porque o preço do barril do petróleo significa uma crise ali na frente, e como o próprio Papa Francisco já afirmava, nós podemos já, quem sabe, estarmos dentro de um cenário de Terceira Guerra Mundial, só que fragmentada. Papa Francisco lembrou essa reflexão, e acadêmicos como o professor Paul Post, lá da Universidade de Chicago, esse professor tão importante de Relações Internacionais, Ciência Política e Segurança, ele já afirma categoricamente que existe um cenário de Terceira Guerra Mundial em virtude de existir uma guerra longa, devastadora dentro do continente europeu, uma guerra no continente asiático, não é mesmo? Uma guerra no continente asiático, que é a guerra que envolve o Irã, os Estados Unidos e Israel, com uma superpotência militar, no caso, os Estados Unidos. Então, esse quadro é um quadro bastante delicado, é um quadro no cenário internacional que impacta de sobremaneira, evidentemente, os campos de abastecimento, e o petróleo é estratégico, né, Rodrigo?
4: É muito estratégico.
2: Se não tiver equilíbrio de preço, vamos aproveitar até aí o conhecimento matemático do Sérgio, o preço vai disparando, como é que fica também internamente? É natural que a inflação também vá subir em diversos países do mundo ocidental. E a própria Europa Ocidental não segura mais também o preço, sobretudo, dos alimentos.
3: E o que me preocupa, Rodrigo e Marcelo, é esse déficit aí apresentado pelos Estados Unidos, né, de 4 trilhões de dólares, me parece.
2: É verdade.
3: E esse enfraquecimento dos Estados Unidos, eu não sei se é uma coisa boa para o mundo todo, né?
2: Ah, sim, porque gera um desequilíbrio, né?
4: Além do mais, dado todo o cenário que o Marcelo muito bem aqui comentou, tem a questão das eleições de meio de mandato agora nos Estados Unidos em outubro,
2: sim,
4: né? E que muita gente está prevendo aí que o Trump vai ficar mal das pernas, ou pelo menos com apenas uma perna para caminhar. Claro, isso fazendo um exercício de previsão, né? Ninguém sabe como é que vai ser de fato, mas é um cenário de crise ali na frente.
2: Sim, porque a política externa dos Estados Unidos, ela depende muito do trabalho congressual, ela depende muito do que a caixa de ressonância, que é o Congresso norte-americano, vai estabelecer. No momento em que alterar a base congressual e o Partido Democrata do Sanders avançar com o número de cadeiras, naturalmente nós vamos ter o quê, Rodrigo e amigos e amigas da Rádio Com? Nós vamos ter um protesto cada vez mais agigantado para que os Estados Unidos não estabeleçam mais uma parceria tão umbilical com Israel no campo bélico. Aliás, isso já está acontecendo. A crítica de que os Estados Unidos estão comprando uma guerra que não é sua é muito forte. E o Irã está numa condição, digamos assim, geopolítica favorável, porque ele que controla o Estreito de Hormuz. Não adianta os Estados Unidos afirmarem que agora é território norte-americano, como de uma forma ridícula e irônica o Donald Trump postou na sua rede social.
4: Tem o Estreito como aliado estratégico geograficamente.
2: Exatamente.
4: Né?
2: Não tem bomba atômica, mas tem o Estreito.
4: Mas tem o Estreito.
2: Tem o Estreito.
4: Que é por onde passa boa parte do comércio.
2: Boa parte do petróleo, da produção petrolífera e de fertilizantes também. Além de outras questões minerais. Aí o que nós estamos a perceber? Que aportou ontem um navio cargueiro chinês que fez pela primeira vez a rota do Ártico para um porto russo. É aí, como é que fica? É desespero. Isso vai impactando cada vez mais e tensionando cada vez mais as relações internacionais. E aí eu quero voltar à fala do já falecido Papa Francisco. Para o Papa Francisco, não é o Marcelo que está afirmando. Marcelo não afirma nada. O Papa Francisco afirmou diversas vezes, em alto e bom tom, que o quadro que nós estamos a viver é um quadro de Terceira Guerra Mundial, só que fragmentada em múltiplos conflitos, com muita violência, com fome. Olha a fome que está lá no Sudão. Essa guerra do Sudão ninguém fala. Então eu tenho guerra na África, com milhares de mortos. Eu tenho a questão do Oriente Médio, super atritada agora também com a Turquia, deslocando soldados para a Síria. Eu tenho o cenário de guerra na Ucrânia contra... Não é nem a Ucrânia, é a OTAN contra a própria Rússia. E o chanceler Sergei Lavrov, da Rússia, deixou muito claro ontem que a Inglaterra está participando da guerra. São palavras do chanceler russo. Não é o Marcelo que está falando. É o Lavrov que falou. Isso é noticiário internacional. E no momento que eu tenho uma declaração desta estirpe, eu tenho uma complexificação no quadro das relações internacionais, na qual essa amplificação e complexificação pode gerar não só um atrito diplomático, mas um envolvimento militar de maiores proporções, porque a Inglaterra está a fornecer mísseis e drones. Porque os Estados Unidos não têm mais Patriots para ofertar para a Ucrânia. Seu estoque está totalmente comprometido. Então o cenário é um cenário bastante complexo. É um cenário difícil. Também quero deixar um abraço aí para o Alexandre, que está mandando saudações para todos nós, para todo mundo. Obrigado, Alexandre. Importante a tua participação. Programa de tudo um pouco, já falou de futebol, já falou também de passagem escolar, questões do movimento estudantil, já trabalhou a questão do impacto econômico do petróleo, está agora lembrando essas questões tão importantes das relações internacionais, porque o conjunto de políticas externas forma o quê? O conglomerado de políticas externas dos países forma a política internacional. A política internacional é nada mais, nada menos do que o somatório, do que a amálgama das políticas externas dos estados independentes. E cada estado tem o seu interesse. E cada interesse ele é medido também pela força das suas empresas. Não sejamos também hipócritas e ingênuos. A própria China tem o quê? Tem grandes reservas em dólares. E essas reservas chinesas, Rodrigo, se a China vender dólar, gera um problema dentro também dos Estados Unidos, não é mesmo?
4: Problema econômico, inflação.
2: Problema econômico.
4: Né? Que é um pouco do que vem acontecendo, né? A China já vem se desfazendo de dólares há um bom tempo. Eles chamam de desdolarização. Claro, ela não acontece a toque de caixa, mas ela é aos poucos, né? Então, muitos economistas vêm notando que há um processo de desdolarização mundial, principalmente levado a cabo pela China, que vai se desdolarizando aos poucos.
2: É o programa De Tudo Um Pouco, na sua segunda edição, aqui a Rádio Com 104.5 FM. Rádio Com sempre contigo, desse sábado 22 de agosto. Agora, daqui um segundinho, o Fábio já vai lançar o nosso segundo bloco de apoiadores culturais. Que bom contar com apoiadores culturais para a nossa Rádio Com. Tudo contigo, Fábio.
1: 11 horas e 30 minutos.
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3: 11 horas e 33 minutos.
4: Estamos de volta. É o programa de tudo um pouco. É a Rádio Com 104.5 FM neste sábado, 22 de agosto. Céu limpo em Pelotas, temperatura na faixa dos 9 graus. Eu sou o professor Marcelo Parmigiani, comigo meu querido amigo Rodrigo Cardoso. E na técnica, o jornalista grande Fábio. Pois então, Rodrigo, vamos para algumas dicas de livros. Eu quero destacar, já que tem tanto rolo lá na Ucrânia, Península da Crimeia, Rússia, coisa e tal, um livro que eu considero extraordinário, que é um romance fantástico, escrito pelo Mikhail Bulgakov. Bulgakov é um dos maiores escritores, ele nasceu na Ucrânia, do século XX. Mestre e Margarida é um romance fantástico, onde o demônio, ele vai visitar Moscou na era stalinista. E aí ele fica impressionado com a burocracia stalinista. E certa vez entrevistaram o Mick Jagger, e o Mick Jagger está já com 83 anos, e se tem uma coisa que o Mick gosta, duas na verdade, são de gatos, ele gosta muito de gatos, e gosta muito de literatura. E aí perguntaram para ele qual foi a base para ele escrever a letra.
5: Sympathy for the Devil.
4: Exatamente.
5: Sim, eu já tinha ouvido.
4: Do álbum.
5: Eu não me lembro do álbum. Eu não me lembro do álbum, mas eu já, acho que foi tu mesmo que me contou. Que
4: olha bem. É o Bigger's Banger?
5: É o Bigger's Banger.
4: Ah, pois é, considerado um dos melhores álbuns do Rolling Stones. E aí o Mick Jagger, Fábio, escuta só essa, chegou e disse assim: mas que satanismo, coisa nenhuma. Eu me inspirei no livro do Mikhail Bulgakov, Mestre Margarida. Por favor, tchê, vai ler, vai ler. O cara foi lá entrevistar o Mick Jagger e não sabia da existência desse livro, que é extraordinário. Aliás, esse escritor também eu recomendo, né? A Guarda Branca. Esse livro dificilmente vocês vão encontrar dentro do Brasil. Tem edição portuguesa, dá para comprar ele usado. E a Guarda Branca é exatamente a questão da Ucrânia, da cidade de Kiev, que é terra dos meus avós maternos, por incrível que pareça, né? Porque o sobrenome da minha mãe é Kresyminski, né? Parmigiani é por nome italiano, por parte de pais, os avós paternos, mas pelo lado da minha mãe é sangue ucraniano, de Kiev, né? Da Anastácia e do Edgar. E aí, esse cara, né? O Bulgakov escreve A Guarda Branca, e mostra todo o êxodo da elite, da nobreza russa fugindo pela Ucrânia na direção da Europa Ocidental, porque está em guerra civil 1918, uma vez que a Revolução já tinha acontecido em 1917. E quem passa a controlar a Ucrânia pelo Tratado de Brest-Litovsk no final da Primeira Guerra Mundial, onde a Rússia faz uma paz em separado com o Império Alemão, é justamente a Alemanha. que a Rússia faz a paz em separado em março de 18, Tratado de Brest-Litovsk. Então eu recomendo A Guarda Branca, desse mesmo autor. E filme? Bom, vamos para um filme mais light, então. Mas é um filme maravilhoso. É um filme, assim, extraordinário. Tá frio, dá para pegar e assistir em casa, coisa e tal, né? Vale a pena assistir. Unforgiven, do Clint Eastwood. Os Imperdoáveis, Rodrigo. É um filmaço. 92,
6: um filmaço, já assisti.
4: É um filmaço, né? É um filmaço que não pode ser deixado aqui de lado. Vale a pena assistir. Um faroeste nota 1000 é a recomendação que eu faço. E no campo da música? Bom, no campo da música, acho que semana que vem chegará aqui no estúdio da Rádio Com o Danilo, da Freak Brothers, que deve estar dormindo nesse momento. Nosso amigo Danilo, né? Tô te aguardando aqui, Danilo. Vamos trazer o Danilo aqui para falar da Freak e de outras bandas também. Mas eu te convido, já que tu também és músico, Rodrigo. Como é que tá esse cenário musical da cidade, hein? Tua banda vai tocar, não vai tocar?
6: Pois então,
4: como é que tá?
6: Voltamos, estamos ensaiando. Amanhã tem ensaio com a banda. E logo mais, acho que dia 3 de outubro, temos um ensaio, um show de volta da banda.
4: Qual é a banda, tia?
6: Os Astronautas. Vou
4: trazer os Astronautas.
6: Aqui. Vou trazer aqui na próxima edição do
4: programa. Ah, eu vou arrastar, eu vou Leonardo. Pegar, eu vou chegar cedinho na casa do Danilo, eu vou levar uma térmica com café e vou acordar o Danilo para trazê-lo aqui para a Rádio Com. Aliás, ele já trabalhou aqui. O Danilo já trabalhou aqui. E é um grande vocalista, né, Rodrigo?
6: Muito boa banda.
4: Muito boa banda, uma das melhores bandas da cidade.
6: Já tem uma história bastante grande.
4: Tem uma história, uma trajetória, um caminho muito bonito. E nós aqui na Rádio Com, no programa de Tudo Um Pouco, nós queremos privilegiar a questão musical também. Esse cenário que está um cenário meio que de marasmo, dominado por essa bagaça que se chama sertanejo universitário, na minha opinião, algo muito ruim para os ouvidos. É na minha opinião, sabe?
6: Na minha também.
4: É na minha opinião, entendeu? Sertanejo universitário tem uma pobreza literária, nem pensar, um horror. Nós que tivemos aí, e temos ainda vivo, um Chico Buarque, né? Na música nativista, tivemos aí um já falecido, infelizmente, Jaime Caetano Brau, né? Um Pedro Hortaça, né? Um Senair Maicá, não é mesmo?
6: Além do mais,
4: muito complicado.
6: Esse tipo de música é financiado por tudo aquilo que tem de atraso, né?
4: É, país, esse, né? É o problema, né? É choradeira de mesa de bar, é beberagem, sertanejo universitário. É de uma pobreza literária, é de uma pobreza musical que dá dó. Então nós temos que fortalecer. Aliás, a programação musical da Rádio Com é 10. É 104.5 FM, acompanha a programação musical da Rádio Com. Aqui só toca música de qualidade. Programa de Tudo Um Pouco, falando de música, né? E aí vale a pena lembrar, Rodrigo, que depois de 30 anos está rolando um julgamento nos Estados Unidos, né? Da morte de um dos mestres do hip-hop, né?
6: O Tupac?
4: É o Tupac, exatamente. Ah, depois de 30 anos, tem um camarada lá nos Estados Unidos sendo julgado nesse momento, o julgamento que vai rolar vários dias, pela morte do Tupac. O Tupac, que era um cara muito polêmico, o Tupac que chegou a ser preso também por agressão, que puxou cana, né? Que tinha também seus atritos, seus rolos, mas ele foi assassinado em via pública. O carro onde ele estava foi literalmente chacinado, Tupac, e agora, passados 30 anos, ele tá talvez recebendo, passado tanto tempo, um retorno da justiça norte-americana, que está julgando. Não vamos também pré-julgar, vamos deixar a justiça fazer o seu trabalho, né? Esse cidadão tem direito à ampla defesa, porque lá nos Estados Unidos também existe o princípio da ampla defesa. tem que ser respeitado isso aí. Mas as músicas do Tupac, umas músicas tremendamente transformadoras na época, né, Rodrigo?
6: Sim, e de protesto, né, contra muitas mazelas sociais que existem nos Estados Unidos também, muito bom. Tinha a questão das tretas entre o leste e o oeste nos Estados Unidos. Muita gente fala que a morte dele envolve causas políticas, muito por conta dos protestos dele, mas...
4: E ele se mudou para Los Angeles. Ele estava morando em Los Angeles, nascido em Nova York, mas ele foi para o outro lado. Ele foi para a costa do Pacífico.
6: Foi para a costa oeste.
4: É. Por quê? Porque a questão cultural estava pegando forte pela diferença lá na Califórnia. Aliás, a Califórnia, que foi cantada também pelo próprio Lulu Santos, né? Eu vou para a Califórnia, ele dizia e diz ainda, né? Porque a Califórnia sempre foi assim, um bastião de luta, de resistência. Não é à toa que o Partido Democrata tem força e é governado, no momento, o estado da Califórnia, não pelo Schwarzenegger ou outro ex-artista, se é para dar para considerar ainda ele como artista, né? Não está aposentado, mas eu já estou trabalhando ele como ex. Califórnia está na mão do Partido Democrata, que faz forte oposição ao Donald Trump.
6: Gavin
4: e eu
6: Wilson,
4: quero,
6: né?
4: Eu quero, é exato, é um candidato, é um pré-candidato, né? E eu quero reforçar que tem muitos intelectuais norte-americanos, como o professor Paul Post, que estão afirmando que nós já estamos a viver uma terceira guerra mundial. O cara é peso pesado, ele não é do bar da esquina, ele é o Paul Post. Ele é o camarada que está lá na Universidade de Chicago. Ele dá entrevista toda semana para a ABC, para a CBS, para o Raico Parta. Ele é um cara que está dizendo que o cenário está muito ruim, Rodrigo.
6: Estava dando uma pesquisada aqui e ele diz que todo esse cenário começa na Ucrânia. Esse cenário que vai começar na ideia dele, a Terceira Guerra Mundial, começa com a guerra contra a Rússia por parte da OTAN na Ucrânia. E aí vai começando o conflito em cada canto do mundo, que lá no, né, como lá na história vai estar como o período que começou a provável Terceira Guerra Mundial, né?
4: Então eu quero lembrar vocês, né, de que isso é um posicionamento de um professor, ele não é dono da verdade. Não é o cenário apocalíptico. Mas é uma avaliação de alguém que tem um conhecimento digno de nota. Notável saber, né? Se o Papa já tinha um posicionamento crítico, se outros pensadores têm, o Ferguson já pensa diferente. Para o Ferguson isso aí é um atrito agigantado de uma nova Guerra Fria, que ele não enxerga a possibilidade de guerra mundial. O Ferguson fala isso.
6: É uma opinião também.
4: É uma posição,
6: claro.
4: É uma análise de muito respeito. Nós não temos aqui posição, quem somos nós para dar uma posição? São gigantes intelectuais que estão se apresentando, né? Agora, a Rádio Com, ela dá a informação. E o programa de Tudo um Pouco fala bastante desse cenário, né? Tem aqui muitos amigos questionando por que nós não estamos a falar, né, da campanha eleitoral. Porque é campanha eleitoral, né? Campanha eleitoral é campanha eleitoral e o nosso objetivo não é exatamente discutir campanha eleitoral. Que a campanha siga democraticamente. Esse é o nosso ponto. Nós queremos é debater o quadro conjuntural, social, político, artístico, musical, mas nada de questão de candidato A, B, C, D, E, F, G, H. Não, agora não se fala mais nem nome de candidato, porque agora é campanha eleitoral. Ah, mas e na semana passada? Não tinha campanha eleitoral. Está explicado, ponto final. Certo?
6: Nem podia,
4: agora,
6: né?
4: É exato. Agora, repara, todas as manifestações do nosso chat estão livres, né? As pessoas querem participar, lançar sua mensagem, né? Claro, as mensagens são bem-vindas. Muito obrigado por todas as participações. E já que se fala tanto na Crimeia, da Península da Crimeia, né? Olha bem. Vale a pena ler A Guerra da Crimeia, do professor inglês Orlando Figes. É um grande historiador. Para entender essa guerra, a Guerra da Crimeia, lá dos anos 50 do século XIX, que contou com a participação da França, da Inglaterra, da Turquia, contra o Império Russo. Vale a pena ler para entender também o cenário que está aí hoje. Usado, esse livro deve estar na faixa dos R$55, Rodrigo. É bem acessível.
6: É acessível.
4: É acessível e os livros do Orlando Figgs são livros excelentes. Vale a pena realmente comprar e ler. Não é um livro difícil de ser lido. Tem mapa legal também. Vale a pena acompanhar. E é lógico, nós não poderíamos deixar de lembrar nesses nossos minutos finais, que agora vem a reta final do nosso programa de hoje, né? Programa de tudo um pouco. Rodrigo, não dá para lembrar, vamos fazer um tete a tete aqui, a questão latino-americana. A questão toda que envolve o México e outros países da América Central. Porque o movimento migratório continua para os Estados Unidos, Rodrigo. E os coiotes estão cobrando horrores para transportar pessoas pelo deserto. E muitas vezes deixam as pessoas morrerem no deserto.
6: Pois é, e contraditório, né, Marcelo e ouvintes, porque os Estados Unidos hoje é presidido por um presidente que é contra totalmente essa agenda da migração, tem um papel importante em cima, se elege com um discurso contra isso, né, e as pessoas seguem indo para lá. Por que será, né, Marcelo?
4: Pois é. Por que será? Porque ainda existe o sonho americano, o American Dream. Porque dentro dos Estados Unidos, no momento, nós temos um grau de pobreza nunca visto. Nós temos mais de 32 milhões de pessoas em situação de vulnerabilidade social. Nós temos a maior massa de encarcerados do planeta dentro dos Estados Unidos. Nós temos dificuldades de geração de empregos, não apenas naquelas áreas mais rurais e nas grotas dos Estados Unidos, como Nebraska, como Kansas, como o próprio Colorado, como Idaho, como Montana, como Dakota do Sul, como nós temos dificuldades de geração de empregos nos grandes centros industriais, como aquela área do cinturão do ferro, aquela área da siderúrgica.

0: discutindo agora as tarifas, porque as tarifas podem arrebentar setores estratégicos da economia brasileira. Agora, a Cláudia está jogando muito bem. Por que a Cláudia está jogando muito bem? Porque ela mostrou que o problema da criminalidade dentro do México é muito responsabilidade, Rodrigo, também do tráfico de armas que sai dos Estados Unidos e vai para o México. E se tem um problema chamado droga dentro dos Estados Unidos, é porque tem muito consumidor. E se tem muito consumidor dentro dos Estados Unidos, é porque não tem programa de combate efetivo. Os caras não fazem o trabalho preventivo. Pois. Eles querem fazer o trabalho de repressão. E usam muito esse discurso para fazer também um processo que tem uma característica de natureza racial. Porque se sabe que a população norte-americana, que em 1970 era composta a população de 83% de brancos, por volta de 2050, segundo os cálculos que são feitos pelo governo norte-americano, a população branca vai estar na faixa de 40%. Eu disse 40%. Então existe uma preocupação, que é uma preocupação espúria, de base racista, dentro dos Estados Unidos, de querer brecar a população que venha da América Latina, só que os caras não colocam um centavo em projeto de desenvolvimento dentro da América Central. Porque a característica do capitalismo norte-americano é a característica rentista. Não é a característica produtiva mais. Os caras perderam a característica produtiva para quem?
1: Já foi um dia, né?
0: Já foi um dia.
1: Não é mais.
0: Perderam para quem? Perderam para a China. Deixaram de barato, acharam que não ia dar em nada, que a China era um país bastante paupérrimo, e era mesmo. E a China se transformou num gigante. E agora, para virar esse jogo, é muito difícil. É muito difícil. E o México está lá, com a sua riqueza cultural, com seu trabalho fantástico, com uma mulher protagonista na política. Aliás, eu lamento muito, Rodrigo, como aqui no Brasil nós temos ainda esse viés tremendamente machista, porque as pessoas pensam assim: ah, não, tem que preencher cota feminina em partido. Não, negativo. Negativo. Teria que ter muito mais, mas muito mais participação feminina em tudo que é cenário político do nosso país. Nosso país, ele reprimiu demais a mulher. Nosso país, ele foi derrotado por um preconceito, uma misoginia, uma homofobia que está cristalizada e que não é rompida. Não é rompida porque os meios de comunicação não trabalham essa transformação. Passam pano. Não é o caso da Rádio Com, lógico. Não é o nosso caso aqui do programa De Tudo Um Pouco. Não é o caso dos nossos colegas aqui da Rádio Com. Então, tem que abrir o espaço para a democracia. Tem que abrir o espaço para a participação popular. Que não é o que acontece nos Estados Unidos, porque o governo republicano do Donald Trump, ele apoiava movimentos como o do falecido Charles Kirk, que tomou um balaço de fuzil. Eu não estou fazendo apologia a morte de alguém, não é nada disso. Claro que foi um crime, é evidente que foi um crime. Um ser humano foi assassinado. Agora, os caras vitaminaram o movimento por causa do Make America Great Again.
1: Um movimento extremista.
0: Um movimento extremista. Um movimento racista. Um movimento machista. De defesa de que mulher não deveria votar. E pensar que isso aí está espraiando para a América Latina.
1: Defendendo o voto familiar, a volta do voto.
0: Exatamente,
1: familiar,
0: né? Defendendo o voto familiar, defendendo a ideia de chefe de família, mas a maior parte das famílias brasileiras, e parabéns às mulheres, é comandada a maior parte por mulheres já. Mulheres guerreiras. Tem que acabar com esse machismo do Brasil. Tem que acabar com esse autoritarismo no Brasil. Tem que acabar com essa colonização cultural, musical no Brasil, que quer transformar São Paulo num lugar de cowboy como se fosse o Texas. Isso é a coisa mais ridícula do mundo. É bota de cowboy norte-americano, é chapéu de cowboy norte-americano, é uma perda de uma identidade cultural que é alavancada por quem exatamente está mais preocupado no trabalho rentista, no trabalho de exploração. É o programa De Tudo Um Pouco. Agora, Agora

0: Agora 11 horas 55 minutos, é música, é notícia, é futebol, economia, comentários, relações internacionais, movimento estudantil, participação dos nossos amigos, a galera toda aí no nosso chat. É o programa aqui da Rádio Com, todo sábado ao vivo. Tava fazendo falta? Tava fazendo falta. Bom, se tava fazendo falta, então espalha. Espalha. Porque nós queremos crescer com a tua crítica. Vem com a tua crítica. Senta a lenha em nós. Claro que sim. A crítica é bem-vinda. Tem que fazer essa crítica, sim. Qual é a temperatura no momento, Rodrigo? Muita gente está levantando agora. O Danilo deve ser um.
1: 12 graus.
0: 12 graus. 12 graus já subiu. Já está ameno. O gaúcho não se mexe. Ele toma o seu mate. Ele vai enfrentando o frio, mas que bom que não temos mais chuva, porque em 40 dias choveu pra dedéu aqui em Pelotas, algumas estimativas superiores a 400 milímetros, em 40 dias choveram mais de 30 dias, é brincadeira, é a questão do El Niño, não é só o aquecimento, é o aquecimento pacífico? Claro que é, mas nós temos que cuidar do planeta, e as pautas ambientais não podem ser desprezadas. Chega de desmatamento. Chega de destruir o acervo arquitetônico da nossa cidade em nome de espigão feioso. Chega de destruir casas, pequenos prédios de mais de 100 anos em nome de prédios feiosos. Atenção! Vamos defender o nosso acervo cultural arquitetônico, Rodrigo?
1: Para construir farmácia, uma do lado da outra.
0: Ah, pois é. Esse é outro problema. Mas é um problema onde nós percebemos que no Brasil tem mais farmácia do que área para garantir exatamente a saúde geral da população, que passa pelo quê? Pelo que tem hoje. Ainda bem. Vamos aplaudir. É a vacinação. Leva a tua criança, leva o idoso e aproveita e te vacina também, porque vacina salva vidas. Vacina salva vidas. Para, não aceita o discurso de que vacina mata. Isso é uma vergonha. Vacina salva vidas. Olha a epidemia de sarampo nos Estados Unidos. Olha como é que está São Paulo com sarampo. Isso é uma vergonha. Isso é uma vergonha. Tem que vacinar as crianças contra a poliomielite. Tem que vacinar as crianças contra a catapora, contra a sarampo. Por favor, vamos vacinar as crianças. Eu nunca imaginei, Rodrigo, que eu iria ficar velho, iria ter que ficar falando, pedindo pelo amor de Deus para vacinar a criança. Tchê, isso é um absurdo. Não tem cabimento. Mas aqui, num pouco de tudo, sim, tem a campanha em prol da vacinação. 11 horas 58 minutos, eu quero agradecer a participação de todos que ficaram aqui conosco, que, claro, ao vivo participaram, produziram suas reflexões. Claro, quero também pedir a crítica de todo mundo, do Alexandre, do Geraldo, do Francisco, da galera toda. Tá no Instagram também, né, Rodrigo?
1: Tá no
0: fala
1: Instagram.
0: Fala aí.
1: Um pouco Pel, o Instagram do programa aqui, divulgando todo sábado, 10h30 ao meio-dia.
0: Repita, por favor.
1: Instagram, @detudoumpoucopel.
0: E de novo?
1: @detudoumpoucopel, todo sábado, das 10h30 ao domingo.
0: Que maravilha. Fábio, 11 horas 59 minutos, eu disse... 11 horas 59 minutos em Pelotas, neste sábado 22 de agosto, antevéspera do dia 24 de agosto, dia fatídico, o suicídio de Getúlio Dornelles Vargas, no ano de 1954. Vale a pena ler do Rubem Fonseca, Agosto. Não perca e leia Rubem Fonseca, Agosto. Meio-dia. Encerrada a edição de hoje, muito obrigado pela participação de todos vocês, obrigado Fábio, obrigado Rodrigo, a participação também do Serginho Perobon, também do Matheus e de todo mundo que está acompanhando e vai continuar acompanhando pelo Instagram, pelos nossos cortes, fica atento, semana que vem tem mais e eu quero ver se eu trago sim No colo não vou trazer, porque ele é pesado. Mas eu vou trazer o Danilo aqui. É Freak Brothers, é muito papo cultural, é muita questão musical. Tchau pra vocês. Até sábado que vem. Tchau.
2: Meio-dia e um minuto.
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0: Meio-dia e 12 minutos.
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0: Meio-dia e 32 minutos.
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0: 13:32.
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0: 13:32.

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8: 13 horas e 39 minutos.
9: Boa tarde, estamos começando aqui mais um programa Gente Como a Gente. Hoje é dia 22/8/2026. Aqui quem está falando aqui é o locutor Claudionei Fernando Oliveira Ferreira, na mesa de áudio Fábio. Hoje a lua é cheia, estação inverno, a edição do programa é a número 15, né? Seja bem-vindo, Cissa. Hoje nós temos vários assuntos para discutir na mesa redonda, né? Então, hoje, na continuação do programa, a gente vai ter a abertura do programa, a primeira parte da mesa quadrada, a segunda parte da mesa quadrada, a primeira música do programa, os intervalos, né? E vamos começar o programa Gente Como a Gente hoje, dia 22 de agosto de 2026. Tudo contigo, Cid Branco.
10: Boa tarde. Não estou ouvindo. Não.
9: para me pagar. Aí, esta pessoa é que manda o dinheiro para ti, que te manda para mim. Entendeu? Aí, por alguma questão, tu conseguiu trabalhar, tu conseguiu emprego e tu me paga direto para mim. Certo? Mas aquela pessoa não quer fazer isso. Ela quer continuar mandando dinheiro direto para mim. Aí, qual manda direto para mim? Mas qual é a ética disso? Qual é o certo disso? É que tu pague a babá, ou babá, eu, direto. Então, porque tu está recebendo agora o dinheiro direto da fonte. Da onde vem? Do teu trabalho. Então, esta analogia meio simplória que eu fiz, vem de uma questão que é a abertura que eu vou fazer, e eu queria que tu desse os comentários também. É, se nós temos um sistema de saúde plena no município de Pelotas, por quê que temos que ter a regulamentação e validação das urgências e emergências pelo Estado? Entende? Não pode. É legal? É legal. Mas será que é ético? E será que o ético é legal? E o legal é ético? Entende? Jogar isso. Porque, na verdade, o que está acontecendo? Me parece que houve uma birrice, ficaram brabos, birrentos, que o município agora está regulando os leitos. Está regulando os leitos porque é o sistema, porque ela tem gestão plena da saúde do município, recebendo verba direto da fonte, que é o governo federal. Concorda comigo? Cissa, quer dar um pitaco?
10: Boa tarde, Claudionei, meu companheiro. Boa tarde, Cid, meu também companheiro. Muito obrigada, né, pelo convite, pelo espaço. E dizer que nós recebemos, né, essa notícia com uma profunda indignação. Por conta de que nós entendemos, né, que quem está na ponta, quem pode organizar a sua saúde, é o município. Quem é que está lá na ponta do território? São os agentes comunitários de saúde. Depois a equipe multiprofissional, né, nas UBSs. As equipes multiprofissionais nos CAPs. As equipes da UPA. As equipes... enfim, dos serviços, né, territoriais que a gente tem no município. E essa discussão, né, de deslocar, enfim, né,
11: Cissa, o microfone, Cissa.
10: Desligou. Desculpa. Então, acho que eu vou... Boa tarde de novo, né? Boa tarde, meus companheiros. E dizer que recebemos a notícia com profunda indignação. Uma vez que nós temos toda uma rede organizada, territorializada, com equipes multiprofissionais para o atendimento das urgências e emergências, né, para o atendimento da crise no município. E nos indignamos muito porque o que chega para nós de forma totalmente arbitrária, sem uma discussão com a sociedade, né? Sem uma discussão com as pessoas que são as maiores afetadas por essa decisão estadual. Ninguém perguntou, né? Ninguém conversou, ninguém dialogou, ninguém... o Estado, no caso, né? Não é ninguém, mas vamos falar, né, de quem não fez essa discussão, essa ampla discussão, para ouvir a comunidade, para ouvir a população. E me parece que essa é uma marca registrada deste governo. Então, a gente fica pensando assim, qual é a intenção de desarticular uma rede que está muito bem definida no município de Pelotas, uma rede que funciona, que nós sabemos que tem os seus limites, que tem as questões que a gente precisa enfrentar, que são os nossos desafios, mas que é uma rede estruturada e que está alinhada aos princípios da reforma psiquiátrica, né? Está alinhada aos princípios do cuidado em liberdade. Está alinhada ao cuidado multiprofissional. E tem uma diferença que eu acho que seria interessante, né, falar para a população, assim. Como é que é a gestão, né? Vamos pensar assim, como é que é a gestão na nossa casa? Como é que a gente organiza a gestão, né, logística, enfim, de vida, logística, financeira. E aí, simplesmente, eu vou pegar o meu exemplo, né? A gestão da minha casa, que quem faz essa gestão sou eu, compartilhada com as minhas filhas. E aí, simplesmente, alguém de fora vem e diz assim, não, agora não pode mais ser assim. Agora tu não vai mais utilizar o teu recurso financeiro para proporcionar uma saúde de qualidade para as suas filhas. Então, é isso que está em jogo, né? Eu acho que esse exemplo é um bom exemplo para a gente entender o que significa o Estado interferir na gestão plena da saúde de um município como Pelotas, que tem uma qualidade nos seus profissionais, que tem uma qualidade, que tem sido, né, que tem recebido investimento da RAPS para o cuidado em liberdade, para a atenção às pessoas. Eu, assim, não tem outra palavra, né, Cid, Claudionei, não tem outra palavra, indignação. Indignação de como as coisas são construídas pelo Estado em relação aos municípios. É lamentável. É lamentável.
12: Ô, Claudinei, Cissa, eu quero ler uma carta que nós fizemos, uma nota de repúdio que nós do Fórum Gaúcho de Saúde Mental fizemos. E aí, qualquer coisa, tu pede um adendo, me interrompe. Tá, Cissa? Tá, Claudinei? Vocês me interrompam enquanto eu leio. Eu quero ler. Só um pouquinho. Nota pública de repúdio à abertura de novos leitos no Hospital Espírita de Pelotas. Nós, trabalhadoras, trabalhadores, usuárias, usuários, familiares, estudantes, docentes, movimentos sociais e demais pessoas comprometidas com a reforma psiquiátrica brasileira e com a luta antimanicomial, manifestamos o nosso profundo repúdio à decisão do governo do Estado do Rio Grande do Sul de destinar recursos públicos para a abertura de novos leitos psiquiátricos no Hospital Espírita de Pelotas, conforme publicado no Diário Oficial do Estado. A ampliação dos leitos em hospital psiquiátrico representa um grave retrocesso na política de saúde mental. Em vez de fortalecer uma rede territorial, comunitária, intersectorial e comprometida com a vida cotidiana, comprometida com a vida cotidiana das pessoas, essa medida reafirma a centralidade da internação e destina recursos públicos ao modelo institucional que historicamente produziu segregação, ruptura de vínculos, silenciamento e afastamento do convívio familiar comunitário. A Lei Federal de 10.216

0: as lares e determina que o cuidado seja realizado preferencialmente em serviços comunitários de saúde mental. Defendemos que as situações de crise e sofrimento psíquico sejam acolhidas por uma rede de atenção psicossocial pública, fortalecida e articulada, constituída por CAPS em todas as suas modalidades, especialmente em CAPS 3, com funcionamento 24 horas. Serviços residenciais terapêuticos, unidades de acolhimento, equipes de atenção básica, consultórios na rua, centros de convivência, leitos de saúde mental em hospitais gerais, ações de redução de danos, iniciativa de geração de trabalho e renda, projetos de economia solidária e demais dispositivos territoriais. A abertura de novos leitos psiquiátricos não pode ser apresentada como resposta à insuficiência da rede. Se a RAP se encontra fragilizada, a responsabilidade do poder público é investir em sua expansão, qualificação e financiamento permanente. Não aprofundar a institucionalização. A ausência ou a precarização dos serviços comunitários não pode servir como justificativa para a retomada de práticas manicomiais. Também repudiamos qualquer decisão tomada sem diálogo amplo, transparente e democrático, com controle social, com o Conselho Estadual e os Conselhos Municipais de Saúde, com as entidades representativas de usuárias e usuários, familiares, trabalhadoras, trabalhadores, instituições formadoras e movimentos de luta antimanicomial. Diante disso, reivindicamos a imediata revisão da medida que autoriza ou financia a abertura de novos leitos psiquiátricos do Hospital Espírita de Pelotas, a divulgação pública do número de leitos, dos valores destinados, das metas assistenciais, dos critérios de internação e dos mecanismos de fiscalização. A apresentação de estudos técnicos que fundamentaram a decisão e demonstrem a sua compatibilidade com a Lei 10.216 de 2001. A realização do debate público com a participação efetiva do controle social. O direcionamento prioritário dos recursos para o fortalecimento da RAPs de Pelotas e da região, a ampliação dos CAPs 3, dos serviços territoriais e das equipes multiprofissionais, a garantia do cuidado em liberdade com respeito à autonomia, à dignidade e à cidadania dos direitos humanos. Ela continua, ela é extensa, aí no segundo bloco eu continuo lendo. Pode ser, Claudinei?
1: Fábio, a gente vai para a primeira música do programa, Fábio. Depois a gente volta. A gente vai para a primeira música do programa, depois os intervalos, e a gente volta depois em seguida com a Mesa Quadrada, segunda edição. Qual é a música, Fábio?
0: Canção da América.
1: Canção da América é a música.
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1: De Blanco, voltemos hoje. Hoje é dia 22 de agosto de 2026. Aqui quem está falando é o locutor Claudionei Fernando. Na mesa de áudio, Fábio Rosário, né? Hoje a lua é cheia, estação inverno, a edição do programa número 15. E vamos voltar com a mesa quadrada, Cid Branco. Tudo contigo, Cid Branco.
2: Aí voltando então, dizer que a música que a gente colocou é uma homenagem a uma grande amiga, Luciane Kantorsky, uma das maiores guerreiras que eu conheço na luta antimanicomial e que serve pelo menos para mim, eu acho que para Cissa também e para o Claudinei, de grande inspiração dentro desta luta antimanicomial e do cuidado em liberdade. Então, continuando a leitura da carta, nós não negamos a necessidade de acolher as suas crises, nem de oferecer cuidado intensivo quando necessário. Repudiamos que a internação em um hospital psiquiátrico volte a ocupar o centro da política de saúde mental e seja tratada como a solução para problemas produzidos por desfinanciamento e pela fragilização da rede territorial. Saúde mental se faz com liberdade, com direitos, com vínculos, território, participação social e políticas públicas. Recursos públicos devem fortalecer serviços públicos, comunitários e substitutivos, e não sustentar a expansão do modelo manicomial. Nenhum passo atrás por uma sociedade sem manicômios. Fórum Gaúcho de Saúde Mental. Ok, Cissa, não sei se a Cissa quer dar um pitaco, o Claudinei também quer dar um pitaco. Essa abertura que a gente fez foi isso: defender, denunciar e defender a luta antimanicomial e o cuidado e o tratamento em liberdade. Cissa, Claudinei?
3: Posso falar, claro, chefe?
2: Sim.
3: Enquanto tu estava lendo, né, eu ficava pensando exatamente isso, assim, que o deslocamento que essa arbitrariedade, né, está causando ou poderá causar no nosso município, o deslocamento das pessoas para este aparelho que é, né, o manicômio, ele causa uma ruptura, e uma ruptura com a nossa lei, né? Quer dizer, o Rio Grande do Sul tem uma das leis mais avançadas em saúde mental, desde 1992. E a pergunta que fica para os nossos gestores estaduais é: até quando eles não vão respeitar o que está na lei? Até quando as pessoas vão ter que esperar o respeito, o devido respeito que nós exigimos, né? Porque lutamos pela reforma, lutamos a reforma. É isso, porque a reforma, ela está acontecendo. Ela precisa acontecer, né? Mesmo a gente tendo a lei, os nossos gestores, eles não estão respeitando o que está na lei. E isso é um contrassenso, isso é um absurdo tão grande. E não tem como a gente que luta para que as pessoas tenham um cuidado, né? No momento mais vulnerável da sua vida, que é quando a gente, né? Quando as pessoas estão em sofrimento mental, elas não poderem acessar um cuidado digno, um cuidado humanizado. E isso é muito, muito problemático. Muito problemático. E eu só posso dizer uma coisa: nós vamos resistir. Nós estamos aqui porque vamos resistir. Eles a todo momento tentam fazer com que a gente engula as suas violências, porque isso é uma violência, sobretudo uma violência. Mas nós estamos aqui porque a gente vai resistir. E a nossa força é a nossa maior arma, né? A nossa união, a união do movimento, né? Da Associação dos Usuários de Saúde Mental, da Coletiva de Mulheres que Ouvem Vozes, do Fórum Gaúcho de Saúde Mental. A nossa união é a nossa maior força. E nós resistiremos a mais este ataque do governo do estado.
2: Claudinei, dá o teu pitaco, dá-lhe a tua colherada aí.
1: É, Cid, eu vou ter que falar um pouco disso aí, né, Cid? Porque eu não sei se você sabe que agora a saúde do município, ela é plana, né? No município, né? E eu já estava sabendo disso. Eu fui contra isso, né? E tem várias pessoas que trabalharam junto comigo já foram contra isso, né? Então, eu quero dizer para vocês que o prazo do hospital psiquiátrico terminou com a secretaria, tá? E mesmo tendo a regulação de leito pela secretaria, o hospital psiquiátrico já botou várias gente lá para dentro sem passar para regulação de leito, tá? Isso aí já é errado, tá? O que eles fazem. Agora o prazo deles terminava dia 17 de agosto, o prazo do hospital psiquiátrico. E agora eles não vão poder botar mais ninguém lá para dentro, porque a regulação passa pela secretaria, tá? E então agora os médicos que trabalham na rede do município, que são os reguladores dos leitos, tá? Vão regular os leitos não só do hospital psiquiátrico, como de todos os hospitais no município, né? Então a gente tem que lutar, militar na área da reforma psiquiátrica, porque um exemplo está aqui falando para vocês, os ouvintes do programa Gente, como eu saí da RAPS do município, Cid também saiu da RAPS, muitos companheiros meus que trabalharam comigo, que trabalharam com nós, né, Cid, saíram da RAPS do município. Então a gente tem que dizer que eu tenho o maior carinho, né, o maior respeito também para a Luciana Cantos, que ela sabe muito bem o que eu faço em Pelotas, né? Se tiver, eu me dou com a gestão, tudo bem. É assim, a gente tem que se respeitar para ser respeitado, né, cara? Então, como eu faço parte do Conselho Municipal de Saúde, coordeno a Comissão de Saúde Mental e Controle Social dentro do Sistema Único de Saúde, a gente também tem que trabalhar como coletivo dentro da associação, dentro da Comissão de Saúde Mental, né? E trabalhar também com a gestão no município, né? E também temos que ir, Cid, aonde que estão os problemas do Centro de Atenções Psicossociais. Também ir nas empresas no serviço. Isso é fundamental, Cid. Escutar os usuários do serviço e escutar os trabalhadores do serviço. Trazer as exigências deles da assembleia no CAPS, tá? E aí depois a gente faz pauta e leva para a Comissão de Saúde Mental, tá? Mas o que eu quero dizer para vocês, como o hospital psiquiátrico perdeu a regulação de leito, que era do estado a regulação de leito, né, Cid? A gente sabe que era do estado a regulação de leito aqui no município de Pelotas, agora vai passar pela secretaria, tá? Isso aí foi uma conquista nossa, que a gente botou uma boca do trombone na Comissão de Saúde Mental, que no antigo gestão que tinha aqui, né, eu nem quero falar, porque, né, a gente sabe que a gente tem que ter serviço substituto aos hospitais psiquiátricos e às comunidades terapêuticas, como um leito em um hospital geral, que a gente está atrás de leito para o hospital geral aqui em Pelotas, tá? E um pronto atendimento 24 horas para atender crise de saúde mental, tá? A gente sabe que a gente implantou uma SAMU mental no município de Pelotas, né? Até agora ela tem mais de 350 mil atendimentos, tá? E muitos usuários que a Sabu Mental atendeu, muitos usuários foram, não foram pro RAP, foram pros CAPs. Isso, ou pro PS, ou pra UPA, né? Porque isso aí é fundamental a gente falar, dos avanços que a saúde mental tá tendo. E não adianta eles querer mandar verba pro hospital psiquiatra, não adianta nada, porque existe uma lei que diz que não é para existir mais hospitais psiquiatra. E essa lei tem que ser cumprida. Muitas vezes, eu quero falar para vocês que a gente, nós estamos no Conselho Municipal de Saúde, nós somos conselheiros de saúde, né, Cid? E nós estamos ali porque é ali que a gente vai discutir as políticas públicas. Ali que a gente vai fazer o plano pro anual, para 4 anos de gestão do governo, da secretaria da gestão, tá? Então é isso que eu quero dizer para vocês. Por que que eu sou contra o manicômio? Eu sou contra o manicômio porque os direitos humanos são violados dentro dessas entidades. Não só o manicômio, como as comunidades terapêuticas, tá? Então a gente tem que afirmar. É muito fácil dizer assim, o CAPS não funciona. Claro que o CAPS não vai funcionar se não tiver investimento que é para ter. Tá, aí o CAPS não funciona mesmo. Mas eu já vi essa rede funcionar há 20 anos atrás, Cid.
2: E aí acho que a Cissa pode dar um espetáculo. Qual é o interesse? Por que não funciona? Não funciona porque não querem. Não funciona porque não há financiamento. Por que que não há financiamento? Eu digo, o Estado capitalista precisa gerar lucro. E, infelizmente, o sofrimento das pessoas dá lucro. E é isso. Não. Ai, porque. Não há porquê, não é porque nada. A questão é essa. O capitalismo precisa gerar lucro. E o hospital psiquiátrico gera lucro. Lucro para. E lucro para quem tem o poder econômico. E não lucro para as pessoas, porque as pessoas estão em sofrimento psíquico, estão sofrendo. Muitas estão morrendo, ou por suicídio, ou por alguma coisa do seu próprio sofrimento psíquico. Elas estão morrendo, só que não há interesse. Não há interesse do Estado que isso seja mudado. Porque se mudar, acaba o lucro. É isso.
1: Cid, eu vou falar uma coisa que é fundamental aqui, que tu faz a mínima ideia quantos leitos tem no hospital psiquiatra, Cid?
2: Não sei. Cissa, tu sabe?
1: Eu sei. Eu sei quantos leitos tem ali. Só que tem ali leito, que tem leito do Estado, tá? E tem leito do SUS, tá? Esses leitos do SUS vai ser regulado pelos médicos que trabalham na rede do Sistema Único de Saúde, aqui na RAPS do município, tá? Porque quem paga? Aí quem paga esses leitos é o município.
2: Tá, Claudinei, é só uma coisa.
1: Tá, mas aí só deixa eu complementar a minha fala. Por que que o Estado está liberando verba para o manicômio para ele ter a porta de emergência aberta? Porque ele tem leito do Estado ali dentro. Tá? Uhum. Tu entendesse?
2: Entendi. Não, mas só uma coisinha. Quando eu falo em Estado, agora quando eu falei que o Estado não quer, é o Estado enquanto país. País, o Estado do Rio Grande do Sul, junto com o Brasil, o país em si não quer isso. O Estado que eu falo é questão de Estado de governo, não só para.
1: Aí eu vou dizer uma coisa que é fundamental que eu disse para vocês aqui. No outro sábado não teve programa, porque a gente teve uma festa da associação que foi maravilhosa, né? Mas eu quero dizer para vocês aqui é que quanto as três esferas de governo não trabalhar junto, as três esferas que eu digo é municipal, estadual e nacional, Cid. Essas três esferas têm que trabalhar junto.
2: Uhum.
1: Tá? Por que que eu digo isso? Porque muitas vezes o município ele investe 15% na saúde. Tá? Enquanto o Estado investe 12, 8%. Tá? E às vezes o município ele tem que pagar uma conta que o Estado não pagou. Tu tá entendendo? Por que o dinheiro da saúde não passa pelo Estado? Vem direto do governo federal para Pelotas.
2: Porque é gestão plena.
1: Sim, porque é gestão plena, né? Mas muitas vezes eu digo para você, o que eu quero dizer para os ouvintes, para ti, Cid, que o governo estadual, ele é para passar mais verba para os municípios, coisa que eles não passam, né? Então, o município que investe mais em saúde mental, 15%, ele investe na saúde, quanto o Estado investe 12%, Cid.
2: Sim.
1: Tá? E aí o dinheiro que o Ministério da Saúde passa para o Estado, ele não aplica no município. É isso que eu estou dizendo. Por isso que a saúde, como toda, está assim, desse jeito que está. É só vocês verem aqui o ponto-socorro de Pelotas. Sobrelotado toda hora. Né? Muitas vezes tu vai na UBS ali, muitas vezes, como eu digo para vocês assim, Cid, eu falei para vocês aqui que os horários das UBS foram ampliados. Mas tem caso que a UBS pode tratar o usuário. Tá? E aí ele fica sem o atendimento da UBS e lota um PS. Entendeu? Tem caso que não é pro PS, é pra UBS tratar o usuário. E aí ele vai na UBS, não vai ser atendido, e aí vai parar no ponto-socorro. Entendeu? Então é isso que eu estou dizendo para vocês. Por quê? Porque se nós temos uma saúde ampla, plena, a gente precisa investir mais na área da saúde, como todo. Né? Não só como todo, a área da saúde. E quem paga o Sistema Único de Saúde é o nosso imposto. O nosso imposto que paga. A gente não tem retorno, tanto na área da saúde, como na educação, na segurança, não tem retorno. E a área da saúde como todo, o Sistema Único de Saúde, é o mais precário do Brasil. Olha aqui, eu sou a favor do piso da enfermagem. Sou a favor. Eu quero falar para vocês que eu sou a favor, sabe por quê? Porque no tempo da pandemia, se não fosse a linha de frente que era a enfermagem, né? Porque entrou em colapso o Sistema Único de Saúde SUS no Brasil, no tempo da pandemia, assim. E eu sou a favor do piso da enfermagem. E sou a favor também do plano de carreira para os funcionários públicos. Para aqueles que trabalham na saúde, que ganha uma miséria de salário mínimo para trabalhar na área da saúde. Tá? E eu digo isso aí porque a gente escreve de 4 a 4 anos o plano por anual. E aí eu estou dizendo isso, e a Cissa está escutando o que eu estou dizendo, eu estou cobrando esses leitos em hospital geral aqui em Pelotas, porque não na minha cabeça, porque está escrito no plano por anual. Tá? E outra coisa que nós estamos construindo em Pelotas, a policlínica está sendo construída em Pelotas e um C4, um serviço especializado para autista, está sendo construído em Pelotas. Isso aí tudo está no plano para o anual. E agora, 2027, Cid, a gente saiu como delegado para a conferência estadual e a gente vai lá defender as nossas propostas, né, Cid?
2: Isso. Só, Cissa, quer dar algum pitaco ou eu posso ler os recadinhos aqui? Então tá, tem vários recadinhos aqui. O Juliano manda. Cid, manda um beijo pra mim. Beijo, Juliano! Na bochecha, tá? Em outro lugar, não. Mas a luta antimanicomial continua, segue o Juliano Valente. Claro, é isso aí. luta antimanicômio não para. Clarissa Cardoso, 1023, boa tarde. Ela está aqui. Boa tarde. Juliano Valente, e aí, como foi o aniversário da USP? Maravilhosa. Bateu palminhas, o Juliano Valente. De novo, Juliano Valente. Deram uma curva em nós. Mas a gente dá outra neles, não te preocupa. Lia Mara, grande Lia, direto da fronteira de Uruguaiana. Oi, gente linda. Cid, manda um beijo pra mim também. Beijo, beijo, beijo, beijo, beijo, beijo, beijo. Beijo, Lia, na bochecha. Chefe, o Estado... Ali continua, chefe, o Estado tem uma política de morte. E o Estado-nação, uma política de vida, que precisa avançar. Logo, não vão andar junto. E é isso mesmo, o Rio Grande do Sul não repassa milhões para a saúde. Aí a Mara, Mara, não, cara. É o governo federal que corta orçamentos dos estados e municípios. Gente, só deixa eu explicar. Mas, é as duas coisas ao mesmo tempo.
4: Tá, mas só deixa eu explicar uma coisinha que eu quero falar para a Mara, que ela deve estar esquecendo numa coisa aí. Tá? Eu não sei se tu tá lembrando, Cid, que essas verbas dos municípios, do governo federal, eles foram congelados, essas verbas.
2: Por isso que não...
4: Por isso que não vem verba do governo federal para os municípios.
2: Só me diz uma coisa, sem política partidária aqui, por favor. Mas só uma coisa. Eu acho que isso foi Temer, não foi?
4: Foi, Cid. Ah, foi, sim. Essas verbas, ela está 20 anos congelada, Cid.
2: Sim.
4: Sim, entendesse? Então, né? E mesmo a gente fazendo plano anual... Porque a gente faz de 4 anos plano para o anual, e agora mudou para fazer o plano para o anual. Agora, todos os municípios que querem fazer plano para o anual, eles têm que fazer uma conferência municipal para fazer o plano para o anual. Tá?
2: Só, gente, por que tem que fazer conferência? Porque qual é a importância de fazer uma conferência? É da voz a conferência é da voz à população, da voz ao povo. Sabe? Aquele vox populis, né? Voz de Deus. Sabe? Voz do povo. Então, por isso que o governo federal determinou que os planos plurianuais deveriam ser feitos por conferências. Porque a conferência vem do movimento social. As conferências vêm, movimento social, discussão com a gestão. Sabe? É um movimento social que faz as pré-conferências, tira seus delegados e na conferência, gestão e mais as instituições, os movimentos sociais, fala.
4: Cid, essa conferência que a gente escreve.
2: Clarissa, Cissa. Quer falar? Fala, Cid.
3: Chefe.
2: Fala.
3: Não ia perguntar para o Claudionei se eu podia só complementar, porque eu acho que vocês falaram muito bem. Sobre a questão da PEC da morte. Nós tínhamos, em 2017, né, a chamada PEC da morte, que era a PEC número 95, que congelou os investimentos em saúde e educação por 20 anos. O Senado, em 2019, apresentou uma PEC que propunha a extinção, né, era a número 54, se eu não me engano.
2: Cortou.
3: O Senado apresentou, mas não conseguiram anular. Em 2022, a emenda constitucional número 126 alterou a chamada PEC da transição. Ela alterou e transicionou, né, o que a PEC número 95, que eu acho que é um pouco o que a Mara está talvez apresentando, mas aí eu acho que para a gente... em 2022, então, nós tivemos uma emenda constitucional número 126, que, chamada PEC da Transição, reverteu o congelamento dos investimentos em saúde e educação. Então, acho que isso que é importante a gente lembrar, né? Porque muitas coisas vão acontecendo, e eu acho que é isso também, que muitas coisas, né, nos governos, nas gestões municipais, estaduais e federais vão acontecendo, e muitas vezes a gente não consegue, não dá tempo mesmo, né, da gente acompanhar. Ou, enfim, né, às vezes a gente também não tem acesso, né, a essas informações. Porque há também uma lógica aí, né, para que a população não fique sabendo.
2: Caiu. A tarde feito um viaduto e um bêbado. Daqui a pouco ela volta. Mas é isso, gente. Só
4: Cid, Cid, eu quero falar uma coisa. Que
2: Paulo?
4: A gente, essa conferência que eu disse pra ti, quando a gente vai escrever o plano pro anual, a gente faz uma conferência. Essa conferência a gente não escolhe delegado. A gente faz a conferência para discutir as propostas que vai entrar no plano pro anual. Tá? E essa conferência que a gente faz é junto com o Conselho Municipal de Saúde, a Secretaria de Saúde, e a gente discute as propostas que vai entrar no plano pro anual.
1: Vorto.
4: Cissa.
1: Vorto.
3: Voltei! Caí! Mas já estou aqui, voltei.
1: Machucou?
3: Sem machucado nenhum.
1: Machucou?
3: Não, tá tudo certo.
2: Então, continua, continua o que tu tava falando, que tava bem interessante, Cissa.
3: Eu acho que é a minha internet que tá... Não, e aí é só retomar, né, que às vezes é isso, assim, existe uma lógica para que a gente não acesse as informações, né, as informações que acontecem, e realmente muitas coisas aconteceram de 2017 para cá, né, e acho que é isso que o Claudionei fala e fala muito bem, né, que é a importância da gente participar dos espaços, das assembleias, dos CAPs, das conferências, tu também falou, né, Cid, dessa participação social, porque é isso, no momento em que a sociedade se organiza e faz valer, né, a lei 8142, que é a lei do controle social, e faz valer o seu espaço, e faz, né, valer a sua voz, eu acho que as gestões, tanto municipal, quanto estadual, quanto federal, elas também vão entendendo que não dá para fazer de qualquer jeito, que não pode fazer sem discussão, né? Eu acho que é isso, assim, a nossa participação, ela é muito importante nos espaços de decisão, nos espaços de discussão, porque é isso, porque daí também vai mostrando para as gestões que, bom, a população tá pensando diferente. Vocês têm aí um programa de governo, né, que lá na... é muito lindo, né, mas a população pensa diferente, quer coisa diferente, exige que a Lei 8080 seja realmente cumprida, né, e as demais emendas constitucionais, enfim, que sejam cumpridas, que o Claudionei falou, né, na questão do investimento da saúde, o quanto o município investe, o quanto o Estado investe, que ele não investe o que deveria investir, né? Então, começa por aí, o Estado, ele não investe o que deveria investir na saúde e ainda toma decisões arbitrárias, sem discussão com a população. E isso é muito, muito ruim.
4: Cissa, eu quero falar uma coisa.
3: Autoritário,
4: eu quero,
3: né,
4: falar uma coisa que é fundamental antes de nós tocar a segunda música do programa. É que quanto o município de Pelotas investe 15% na área da saúde, o Estado investe 12%. Tá? E na hora de tomar decisão, como eles tomaram investir no hospital psiquiatra, ele não chama a secretaria do município de Pelotas para articular isso aí com eles. Tá? E aí eles tomam decisão sozinho, o Estado toma.
2: Cid, e outra coisa. Existem dois... Eu sempre digo isso e vou dizer. Existem dois conselhos que são conselho estadual, que são os conselhos que é nacional, federal, nas três instâncias. Existem dois conselhos que são deliberativos, que deliberam as coisas. As coisas vêm para ele e ele tem autonomia para deliberar. A maioria dos conselhos são conselhos consultivos, que aí tu passa por uma câmara, ou pela Câmara de Vereadores, se for em município, Assembleia ou Congresso, né, se for Estado ou Federal, Conselho Estadual ou Federal, para tornar determinado conselho deliberativo também. Mas, na sua maioria, existem apenas dois conselhos que são deliberativos quando há suas criações, que são os conselhos de saúde e os conselhos de educação. São os dois únicos que são deliberativos. Então, qualquer discussão de mudança, qualquer discussão de financiamento, seja o que for, dentro do município de Pelotas, tem que passar pelo Conselho Municipal de Saúde de Pelotas. Se for de educação, pelo Conselho Municipal de Educação de Pelotas. Mas qualquer um, falando de saúde, qualquer investimento, qualquer mudança, qualquer coisa que seja feita, tem que passar pela CIB, tem que passar pelo Conselho Municipal de Saúde. Não pode as pessoas acharem, porque são que fazem parte de uma ação, que o poder é todo delas. Não é. Elas precisam passar por outras instâncias. E as instâncias deliberativas são os conselhos. Ok? Caiu de novo. Espero que não tenha machucado. Cid,
1: chama a próxima música.
2: A próxima música é uma música do Gilberto Gil. Fábio, querido, qual é a música do Gilberto Gil que tu escolheu?
1: Vamos escutar Refavela.
2: Refavela! Valeu, Gilberto Gil.
5: 14 horas e 32 minutos.
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0: 14:36.
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0: Quatorze horas e 39 minutos.
9: Voltamos, Cid. Poesia, Cid Branco, e depois receita, Cid.
10: Receita, tá bem. Fazer o quê? Eu tô aqui falando com a Cissa, que saiu e não está conseguindo voltar. E ela ficou e ela disse que as próximas, que a avaliação da Rede Vivo, do evento Rede Vivo, voltou!
9: Eu dando o recado que tu caiu e tu machucou, querida, não? Não quebrou a perninha, não? Para essa coisa de cair em toda hora, né? Machuca.
11: Pois é. Mas tô bem. Tô bem, tá tudo certo.
9: Não, ô Cissa, vamos então assim, ó. Vamos terminar e vamos continuar mesmo a próxima, né, Claudinei?
12: Próximo sábado.
9: Próximo sábado a gente faz a avaliação. Pode ser? Beleza?
11: Ótimo, combinadíssimo.
9: Mas eu vou ler duas coisas que eu queria que tu comentasse, até antes de eu ler as receitas, tá? Balas que atravessam nossos corpos. Fogos que queimam nossas almas. Leões que roem nossos ossos. Diagnósticos que roubam nossas vidas, que consomem nossa autonomia e protagonismo. Os leões que nos devoram estão nos manicômios, estão nas comunidades terapêuticas. Os lobos em pele de cordeiro estão na sociedade padrão, rasgando nossa pele, roubando nossa visibilidade e destruindo nossa humanidade. Mas enquanto houver flores brotando no asfalto, enquanto houver arte brotando de nossos corpos, enquanto houver risos e lágrimas, seguiremos em frente, tornando o invisível visível, deixando nossos rótulos para trás, sem medo da morte, sem amarras. Porque, nós, porque seremos todos, Nise, Aurora, Ivone, Gerson, Hendrick. E assim nos tornamos vivos. Essa é a primeira, tá? E a segunda, que eu quero ler para te comentar depois. Haviam pedras no meio do caminho. Pedras que matam, que torturam, que atiram fogo. Pedras que atiram balas. Já não basta o nosso sofrimento. Já não bastam nossas dores. Temos que morrer. Dentro e fora dos manicômios. Meus ombros pesam. Pois as pedras que estavam no meio do caminho atravessam meu corpo, minha mente. Estamos com a garganta entalada de sons. Queremos gritar. Dizer que não queremos morrer. Mas as pedras nos proíbem de viver. Parem de violentar nossos corpos. Parem de nos matar. Parem de assassinar nossas mentes. Queremos viver com nossas loucuras, nossos sofrimentos, nossas dores. Pedras, saiam do nosso caminho. Esses são dois poemas que eu escrevi e que eu acho que nesse momento que a gente está passando, eles caem tão bem.
11: Eles são muito, muito propícios, né? Muito fortes para esse momento que a gente está vivendo. E por que isso, né? Porque a arte nos ensina a resistir, nos ajuda a resistir, nos ajuda a não aceitar pessoas nos subjugando. Essa semana a gente teve num evento com a Secretaria de Igualdade Racial e a RAPS, né? Que era a reunião geral da RAPS que acontece, e com a participação do Ministério, né? De agentes do Ministério da Saúde e da DESMAD, né? Do Departamento de Saúde de Álcool e Drogas e outras drogas. E um dos jovens que estavam lá, né, representando o Ministério, ele falou a seguinte questão, assim, não vou lembrar exatamente as palavras dele, né, mas que eu acho que é muito interessante pensar que a todo momento o Estado, ele se utiliza dessa política eugenista, dizendo que a gente, né, que as pessoas têm que ir para o manicômio, que o lugar delas é no manicômio, e nós a todo momento resistindo, e resistindo bravamente, dizendo que o nosso lugar é a rua, que a gente vai ocupar a rua, que a gente precisa também ter o espaço, que o espaço da rua também é nosso. E eu fiquei pensando, né, em quantas coisas o município, né, a Associação dos Usuários de Saúde Mental, a Coletiva de Mulheres que Ouvem Vozes, a própria RAPS do município, vem trabalhando questões e reafirmando o cuidado em liberdade. E enquanto tu lia os teus poemas, Cid, eu fiquei lembrando, né, na delicadeza que é a mostra de arte Pincelando Emoções, que é um projeto cultural da RAPS do município, né? E esse nome é de uma delicadeza, mas de uma potência, né? Porque a gente resiste no afeto, né? Eles querem que a gente passe por violências, mas a gente também resiste pelo afeto, também resiste demonstrando a arte que cada um, né, as habilidades que cada um, cada uma tem para compartilhar. E isso é muito bonito, né? Isso é muito forte, isso é muito importante. E é muito importante a gente ter espaços, como aqui a Rádio Com, né? Tem esse programa que é Gente Como a Gente, que é um programa, enfim, importantíssimo, onde a gente pode, tem o direito, né, de fazer o contraponto a todas essas violências que o Estado tenta a todo momento fazer com os usuários da saúde mental, usuárias e usuários da saúde mental.
9: Beleza, vamos lá, rapidinho. E só dizer que a Leila Martins disse: e flores de arruda brotando de dentro de um alicerce da minha casa. Olha que legal. Somos atravessados por todas essas pedradas, sim. Querem nos cegar e colocar toxicidade dentro de nossos corpos e mentes para gerar doença. É exatamente isso, Leila. É exatamente isso que essa sociedade padrão quer fazer com a gente. E vamos embora. Espaguete com almôndegas e ingredientes. 2 pães franceses amanhecidos. 500 gramas de carne moída. Uma cebola picada. 2 colheres de sopa de salsa picada. 2 dentes de alho amassados. E sal e pimenta do reino a gosto. Óleo para filtrar. 500 gramas de macarrão tipo espaguete. Cozidos ao dente. Aquele que dá uma mordidinha e fica durinho. No molho vai 2 colheres de sopa de óleo. E o cara vai morrer aqui. 1 dente de alho amassado. 2 latas de molho de tomate pronto. 1 sal e orégano a gosto. 3 latas de água. Luz e a lata de molho de tomate vazia para medir a água. Vambora. Em uma tigela, pegue, pique os pães, cobre e cubra com água. Deixe descansar por 5 minutos. Escorra em uma peneira e aperte bem para sair toda a água. Apertinho, dá um cotidinho. Na mesma tigela, misture o pão umedecido. E a Clarissa caiu de novo. Misture o pão umedecido com a carne, a cebola, a salsa, o alho, o sal e a pimenta. Misture até ficar homogêneo para o molho em uma panela. E aqueça o óleo e refogue o alho. Junte o molho. Tempere com sal, orégano. Deixe ferver. Reserve-o em fogo baixo. Faça as bolinhas com a massa de carne e frite em óleo quente. Esconda um papel, escorre em um papel toalha. Vorto! Não machucou, né? Tá bem? Não machucou o braço, né? Então tá. E vai colocando no molho de tomate misturado com a água. Quando acabar de fritar as almôndegas, coloque-as no molho, deixe ferver por 10 minutos, coloque o macarrão em uma travessa e cubra com o molho e as almôndegas. Sirva em seguida. Que beleza, coisa deliciosa. Me deu vontade, tô com fome. Vamos agora ao doce. Sobremesas rápidas. É a sobremesa rápida. Ela entra aqui e já vai, e vai rapidamente pro meu estômago. É, sobremesa rápida é isso, tá? Deixa eu ver aqui. Purê de Maria Mole. Alguém já ouviu falar nisso? Eu nunca ouvi falar.
0: Já.
9: Tu já? Pô, que é purê de Maria Mole. Não, não é purê, gente.
0: Não é.
9: Não é purê, Cissa. É pavê.
0: Pavê.
9: Eu tô lendo purê. É pavê.
0: Vamos pavê. É pavê.
9: Tu pega uma pessoa mole, que se chama Maria, e fica olhando ela. É isso, né? Pavê de Maria Mole. Vamos lá. Ingredientes. 1 lata de leite condensado. 1 vidro de leite de coco de 500 ml. 1 pacote de mistura. De misturas em pó para Maria Mole. 1/2 xícara de chá de água quente. 1 lata de creme de leite, 300 gramas. 100 gramas de coco ralado. 2 pacotes de biscoito de champanhe, 360 gramas. Dissolva as 2 colheres de sopa de leite condensado em 200 ml de leite de coco e serve. e reserve. Bata o pó para Maria Mole com a água quente no liquidificador até dissolver. Bota uma musiquinha, bota na Gadcon, porque quando fizer barulho, bota na Gadcon, porque o liquidificador faz barulho. Acrescente o resto do leite do coco e do leite condensado

0: Silva, o tempo é de 20, é de 2 horas mais ou menos, e o rendimento é 10 porções de dificuldade fácil. Aí coisa linda. Com a Maria Mole, mas eu prefiro pegar uma Maria Mole, conversar com ela, ficar olhando ela, porque aí fica um pavê de Maria Mole. Tá bem? Mais alguma coisa?
1: Informe.
0: Informe. Dia 26, que será? Tem uma coisa. Tropecito estará em Rio Grande. Claudinei Cito estará em Rio Grande. Pra quê?
1: Nós temos evento lá em Rio Grande.
0: É claro, eu tô dizendo que eu tô perguntando que evento é. Pra que a gente vai estar lá?
1: Nós vamos
0: que...
1: num evento lá que vai ter lá.
0: Tá, e que evento é?
1: Ah, tu quer saber o nome do evento?
0: O nome é claro, né?
1: Ah, tá.
0: Eu quero dar as informações corretas.
1: Correta? Então só um momentinho aí que eu vou ver aqui.
0: E o Luicídio diz assim, Luicídio da Conceição, que eu não sei quem é, mas Hello, my friend in Brasil! Olha, o cara deve estar em algum lugar, BR, Brasil, BR, mas se é BR é Brasil, né? Óbvio. Hello, my friend.
1: Olha, oi, aqui, Cid.
0: Alô, meu amigo, gente, é o que ele falou.
1: A gente vai estar no seminário de educação popular do Extremo Sul, Cid.
0: Estaremos, no, então, no encontro popular de
1: Primeiro seminário de educação popular do Extremo Sul.
0: No primeiro seminário de... Educação Popular do Extremo Sul. E atenção, senhoras e senhores. Eu quero fazer este... Já é o encerramento?
1: Não, eu tenho mais informe.
0: Ah, tem mais informe.
1: Quarta-feira tem reunião da associação, já que eu não vou estar em Pelotas. O Juliano vai fazer a reunião, vai comandar a reunião. E só para avisar vocês que... Eu andei falando com o Juliano e vai ser pauta única essa reunião, porque a gente temos que fazer a nossa assembleia, Cid.
0: É.
1: Tá? Porque a gente precisa regularizar a associação quanto antes com a Receita Federal, e é isso que eu vou fazer agora. Depois de ter passado a nossa festa, que estava ótima, estava bom, estava tudo de bom, né, Cid?
0: Isso.
1: A festa da associação, a gente tem que regularizar a associação agora, né, Cid?
0: Agora, regularizar a associação, regularizar, por exemplo, eu estou meio que assumindo interinamente a vice-presidência, mas eu não sou eleito vice-presidente. Né? O Juliano está assumindo interinamente, provisoriamente, a parte financeira lá.
1: Sim.
0: A, né? Me esqueci o nome do troço.
1: Primeiro tesoureiro.
0: Primeiro tesoureiro, mas ele não é eleito. E a gente precisa fazer uma assembleia para regularizar isso e fazer uma eleição também, né? Para nós não podermos...
1: Cid, a gente tem que fazer assembleia e a gente tem que divulgar a assembleia uma semana, um mês
0: um
1: antes.
0: Mês. De um mês, mês a 45 dias
1: antes. Um mês, 45 dias nas redes, para fazer a eleição depois da Assembleia. A gente tem que divulgar a Assembleia. E depois da Assembleia a gente vai fazer a eleição.
0: A eleição. É isso tudo, não, é que isso tudo precisa ser regularizado. Entende? Até eu e o Juliano poder também estar regularizado. Porque por enquanto nós estamos interinamente, né? Provisoriamente. E não sei o quê. E cuidado, que é que termina com mente, daqui a pouco vai sair todo mundo mentindo, que não pode, faz mal, mentira tem perna curta.
1: Encerramento, Cid.
0: Vamos para o encerramento.
1: E depois a gente vai para a última música do programa e encerramos o programa da tarde de sábado. E vamos desejar um bom final de semana para todos que estão na escuta do programa depois, Cid.
0: Tudo bem. Eu queria fazer uma homenagem, ler um poema para nossa querida Luciane Kantorsky. Luciano, aonde estiveres, dá um abraço do teu amiguinho aqui, tá? Quantas vezes

0: Eu acho que a Clarissa vai se identificar também com esse poema. Quantas vezes você parou para olhar para dentro de si mesmo? Quantas vezes você parou para se ouvir? Quantas vezes você escondeu sua criança, com medo de que os outros iam pensar? Quantas vezes você chorou escondido para não mostrar sua dor ou sua alegria? Quantas vezes você deixou algo passar, mesmo sabendo que mudaria sua vida? Não por ti, mas pelos outros. Eu aprendi que não importa quanto tempo passe, mas é preciso se olhar, se ouvir, se ver. Falar consigo mesmo, mesmo que seja besteira. É necessário chorar, rir, gritar, ficar em silêncio. E o mais importante, não esquecer a sua criança interna. Seja o que você é, e não o que os outros acham que você é. Assim, sua humanidade se manterá e sua saúde mental estará saudável. A vida não é binária e nada, nada nessa vida é definitivo. Cid Branco. Então, só para ler aqui, ó, qual o local dessa rádio, qual o objetivo? Nossa rádio, a Leila perguntou, né? Nossa rádio é de, a Rádio Com é de Pelotas, da cidade de Pelotas. Aí ela respondeu: já vi, é de Pelotas, agradecemos. E qual é o objetivo dessa rádio? Democratizar a comunicação social. Ponto isso. O trapecista acabou de chegar. Valeu.
1: Cid, a gente vai se despedindo dos ouvintes do programa. Desejamos um bom final de semana para todos e para todas. Sábado que vem a gente estaremos de volta aqui no programa Gente Como a Gente. Sábado que vai ser, acho que dia 29, né, Cid, se eu não me engano.
0: Isto,
1: Isso,
0: dia
1: e
0: 29.
1: aí a gente vai estar aqui dia 29 de agosto e a gente vamos ficar com a última música do programa. E desejamos um bom final de semana para todos os ouvintes do programa Gente Como a Gente. Fábio, qual é a última música do programa para nós encerrar
0: Que eu
1: por
0: já me
1: hoje,
0: esqueci.
1: Fábio?
0: Tu falou e eu me esqueci.
2: Gilberto Gil, a coisa mais linda que existe.
0: A coisa mais linda que existe.
1: Tudo contigo, Fábio. Até sábado que vem, se Deus quiser.
3: Tchau, Cissa! Tchau, tchau.
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0: Se você me trai, cumpade, vem me dizer que é meu amigo, eu corro atrás, hein? Eu instigo e investigo, hein? Se você pensa em me passar a perna e não tem noção do perigo, xará, logo mais não vou ser o que vai acertar as contas contigo, não, hein? Então valeu.
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0: Obrigado.
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5: Dezesseis horas e oito minutos.

0: 16h38.
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Finalizando mais um Batuque na Cozinha. Muito obrigado por permanecer até aqui. Se você não é inscrito no canal, inscreva-se, dê aquele like, comenta aí o que você mais gostou. Agradeço muito a presença de todo mundo. A gente está sempre aqui fazendo um site de música brasileira. Valeu!

0: Hola, hola a todas as persoas que escutan o programa Subversão na Rádio.com, a web radio insubmisa, a web radio periferia resiste, Tempestad Radio Libre e Última Frecuencia. Estamos aquí desde Porto Alegre con máis unha invasión sonora pela terra e contra o capital. E damos así a bienvinda a todas as persoas que nos escutan e damos a bienvinda aqui a quien nos acompaña.
1: Era um forte abraço a todas as pessoas que defendem a terra, lutam contra o capital e toda forma de opressão. E recordamos que ainda seguimos fora do ar das web rádio Tempestad Rádio Livre, desde Montevidéu, e também da web rádio Insubmissa, desde o Natal. Mas estamos no ar, chegando junto da web rádio Periferia Resiste, essa barricada aí de expressão punk. O pessoal nos escuta então nos sábados ao meio-dia em periferiaresiste.site.radio.br. Recordando que a intervenção da invasão sonora pela terra contra o capital ainda está ecoando na Periferia Resiste nas segundas-feiras às 19 horas. Seguindo nossa programação nos sábados às 19h30, estamos junto do programa Subversão, semeando a anarquia nas ondas livres da Rádio Com. Pessoal lá na cidade de Pelotas nos escuta pela rádio no 104.5 FM e geral pode estar nos ouvindo ao vivo no www.radiocom.org. E nas quintas-feiras, essa força da invasão sonora ainda reverbera ao meio-dia e às 8 horas da noite na web rádio Última Frequência, uma expressão de web rádio anarquista que ecoa para nós desde Valparaíso, no Chile. Recordamos também que as intervenções aqui podem estar sendo acessadas, ouvidas, descarregadas, disseminadas desde invasãosonora.noblogs.org. E iniciamos com um som da banda Axon, uma expressão anarcopunk de Portland, lá do noroeste dos Estados Unidos, com um som Operation Oppress You, Operação Oprimir Você.
0: E com esse som iniciamos esta invasão sonora que está dedicada a todas essas tecnologias que dizem ter chegado para ajudar a população, a todas essas tecnologias que estão na vigilância permanente e que são apresentadas como grandes avanços, são apresentadas como recursos para a segurança das pessoas, mas que desde esse olhar anárquico observamos também o que elas significam para além do marketing e da propaganda para vender essas tecnologias.
1: E como bem sabemos e sentimos no dia a dia, o capitalismo é uma rede atroz que vê a tudo como recurso, mercado e fonte de exploração, monetizando as vidas, consagrando o Deus Cifrão. Essa rede que anseia aprisionar a tudo e todos ao seu domínio é administrada pelos empresários, pelos proprietários, pelos políticos e burocratas estatais. E a fusão dos empresários com o Estado é total. Por sua natureza, o Estado tem o papel de legalizar e conservar as opressões e desigualdades sociais, legitimando desequilíbrios brutais. Para o funcionamento do cotidiano capitalista, além de carne humana, industrialização e devastação das terras e rios, a previsibilidade e a segurança são almejadas para ampliar lucros e conservar privilégios. Dinheiro e propriedades necessitam vigilância. Uma epidemia de câmeras de vigilância há anos tem se alastrado por todos os becos das cidades. Se no início foram câmeras do Estado pelas avenidas, hoje as câmeras são uma praga generalizada em comércios e entornos de residências. Atualmente, um aparato acessível e vulgar. Também a massificação dos celulares pôs uma câmera de filmagem na mão de cada pessoa que porta um telefone móvel. A cultura de uso cotidiano dos celulares está fazendo as pessoas se tornarem adictas a vídeos. E não são raros os vídeos curtidos, oriundos das câmeras de vigilância. O sucesso do programa televisivo Big Brother colaborou de forma significativa ao redor dos anos. Já são 2 décadas e meia aqui no Brasil, na vulgarização do monitoramento ostensivo sobre o cotidiano da vida, revestido de entretenimento, modela os padrões de comportamento e aceitação coletiva. Logo, o infestamento de câmera nas avenidas e ruas se normalizou como segurança. E hoje são uma arma significativa da vigilância e do controle social. O Estado e os capitalistas ofertam uma existência debaixo de sua ordem, pacificada no trabalho e no consumo. Isso para uma parcela da população, seus cidadãos. Já a massa excluída é pacificada através da polícia e dos presídios. Porém, o sistema de vigilância e monitoramento é para todos. Para manter esse estado policial, os investimentos em câmeras aceleram, aprimorando formas de controle, atualizando equipamentos e métodos de vigilância. O reconhecimento facial, o reconhecimento de placas de automóveis e motos, a integração das câmeras de vigilância à inteligência artificial estão à procura do mais profundo controle das ruas e de cada um de nós. Na contramão ao mundo da vigilância e do controle social, anarquistas na cidade de Portland, lá no noroeste dos Estados Unidos, estão nesses meses de julho e agosto levando para as ruas um chamado informal a ações de sabotagem a câmeras de vigilância. É o Come Over, câmeras desligadas. Vamos ler aqui o comunicado subversivo e lúdico, chamado que já recebeu diversas respostas. Tudo pode ser acessado no canal de contra-informação rosecitycounterinfo.noblogs.org. Vamos então ao comunicado. O que é o Come Over? Come Over é um jogo simples, com um objetivo simples: destruir, desativar e desmantelar o máximo de câmeras possível. Você joga contra o estado de vigilância, um inimigo em constante crescimento que observa tudo e nunca dorme. Você joga pela liberdade, por uma vida sem restrições, uma cidade sem tecnologias de espionagem e um futuro de possibilidades. O Come Over começou em 2013, quando alguns anarquistas em Berlim decidiram desativar câmeras de segurança antes do Congresso Europeu de Polícia. Eles publicaram suas façanhas online e incentivaram outros a participar também. Desde então, o Come Over se espalhou por oceanos e continentes, com jogos animados surgindo na Filadélfia, em Nova Jersey, em Montreal e na região da Baía de São Francisco. Agora, o Come Over chega a Portland, neste verão de 2026. Do início de julho ao final de agosto, prepare-se para enfrentar o estado de vigilância. Desempoeire suas balaclavas, encha seus extintores de incêndio e aqueça seu braço de arremesso, porque a cidade inteira é o seu campo de jogo. Qualquer pessoa pode jogar e todos ganham. O que você está esperando? Por que Come Over? A infraestrutura de vigilância evoluiu muito desde 2013. As câmeras foram integradas a softwares de inteligência artificial que classificam, rastreiam e compilam automaticamente as imagens para a polícia. o reconhecimento facial continua a melhorar e a maioria das câmeras agora está equipada com algum tipo de leitor automático de placas. As câmeras de segurança pessoais vendidas por gigantes da tecnologia como Amazon e Google tornam-se onipresentes, tornando impossível dar um passeio pela cidade sem ser filmado por alguma câmera Ring ou Nest. Para onde quer que você vá, você se sente observado e provavelmente está mesmo. Ao mesmo tempo, o Estado está usando a rede de vigilância para deportar milhões de pessoas. Agentes do ICE usam reconhecimento facial e câmeras Flock para identificar, sequestrar e fazer pessoas desaparecerem. O governo está reprimindo a dissidência e perseguindo qualquer pessoa que considere antifascista. Os tribunais acabaram de condenar manifestantes anti-ICE no Texas a centenas de anos de prisão e estão processando pessoas em situações semelhantes em Minneapolis e Michigan. Essa pressão autoritária é viabilizada pela tecnologia de vigilância, baseada em inteligência artificial e pela rede de câmeras que a alimenta. Aqui em Portland, a cidade investiu milhões para expandir sua rede de câmeras, seguindo os modelos de Atlanta e Chicago. Bairros revitalizados têm câmeras em cada cafeteria e condomínio para manter os pobres vigiados e os playboys confortáveis. Nas áreas abandonadas e industriais da cidade, antes zonas de experimentação e diversão, as luzes azuis piscantes das torres de câmera com inteligência artificial eliminam qualquer sensação de liberdade que ali existia. Com a Waymo's prestes a chegar às ruas nos próximos meses, não poderia haver momento melhor para atacar o estado de vigilância e o mundo da inteligência artificial. Canover é uma oportunidade de causar um impacto real na rede de vigilância, não apenas destruindo os olhos do Estado, mas também mostrando que a ação e a subversão estão vivas no coração da metrópole. A câmera é tanto um símbolo quanto uma ferramenta real que nos lembra que o Estado é sempre poderoso, então é melhor seguir as regras. Ao deixar câmeras visivelmente danificadas pela cidade, podemos enviar sinais para os outros de que a revolta e a aventura são possíveis. Jogar Camover é uma ótima maneira de construir afinidade, confiança e habilidades em conjunto para que possamos ser muito mais incisivos em nossos golpes quando as coisas esquentarem. Que comece o jogo!
0: Y parecería que una dupla en Novo Hamburgo escuchó un llamado para el Come Over y decidió participar de esa gincana. No pasado 5 de mayo, en Novo Hamburgo, aconteció una acción que llamó la atención tanto de la mídia como de la Guarda Municipal. Una de aquellas postes cheios de cámaras y luces que llaman erradamente de Totem, e que serve para o monitoramento e a vigilância por 24 horas em Novo Hamburgo, foi vandalizado. Primeiro aparece uma pessoa totalmente encapuzada e vestida de branco, que começa a bater com algo parecido com um pau essa câmera. Logo após, essa pessoa se retira e aparecem mais dois, que tentam de novo acabar com essa câmera a base de pauladas, inclusive tentando subir um sobre o outro. Certamente, algo aconteceu, porque pouco depois eles desaparecem da câmera e aparece um veículo da Guarda Municipal. Segundo os jornais, o equipamento foi danificado e teve que ir para reparos. Anunciam quase com alívio que ele voltou a funcionar normalmente e que conseguiram deter uma mulher suspeita de participar no assunto. Mas por que em Novo Hamburgo fizeram essa participação no chamado a NoCam? Apesar de não ser reivindicado nem nada, pareceria entrar em sintonia com essa preocupação que existe pela presença dessas câmeras e da ultravigilância cotidiana. E no caso de Novo Hamburgo, isto responde também a um fato que ele já vem anunciando desde 2025 através da sua prefeitura, que é a intenção de ser a cidade com mais câmeras de monitoramento da região. um projeto que eles denominam Smart City Novo Hamburgo, ou Smart City NH. Esse projeto, que já foi apresentado em 2025, poderia ter ficado como mais um projeto, como muitos dos projetos que são apresentados pelas prefeituras e governações, mas decidimos acompanhar para ver o que estava acontecendo. Obviamente foi apresentado como uma grande notícia por todos os jornais da região, mas acompanhar o que aconteceu com ele foi difícil de ser achado na mídia. E encontramos informações sobre como este projeto está andando apenas nas revistas de segurança e tecnologia. Nestas revistas, elogiam a implementação deste projeto, que ainda não está totalmente implementado, porém que teve grandes avanços. Na revista Segurança Eletrônica, eles afirmam que um dos avanços bastante elogiados, tanto pelas autoridades públicas quanto pelas empresas de segurança privada, foi o aumento das prisões de foragidos no primeiro semestre de 2026. Eles se louvam uns aos outros com cifras e porcentagens de mais e mais prisões, em contraste com o 2025. Segundo eles, esses resultados refletem a integração entre tecnologia e a atuação das forças de segurança, já que todo esse projeto da Smart City Novo Hamburgo consiste, obviamente, naquela privatização e terceirização das funções públicas, o que eles chamam de parceria pública-privada. Então, essas empresas de tecnologia também são parte desta autolouvação da implementação de câmeras e mais câmeras de vigilância. A Smart City Novo Hamburgo, segundo esta avaliação do projeto, usa câmeras de reconhecimento facial e de leitura automática de placas, que estão espalhadas por vários pontos da cidade, ainda não totalmente como eles desejam. Estas câmeras detonam alertas para o sistema de vigilância da empresa privada, que, por sua vez, encaminha o alerta para a Guardia Municipal. No caso da Smart City Novo Hamburgo, a empresa privada que faz toda esta parceria é a DGT Tecnologia em Segurança, uma empresa que atua nesse território em conflito com o Estado brasileiro em várias cidades e que se especializa precisamente em tudo aquilo que eles chamam de cidades inteligentes, saúde inteligente, trânsito inteligente, escolas inteligentes, tudo baseado na hipervigilância. De acordo com a revista, voltando para esta avaliação do projeto da Smart City, atualmente, para o 15 de julho de 2026, o sistema já está composto por 1.300 câmeras de monitoramento permanente, 399 câmeras com reconhecimento facial, 165 pontos de leitura automática de placas. Esta revista também avalia tão positivamente que recomenda essas alianças e esses investimentos em segurança através das parcerias público-privadas. Basicamente, é uma propaganda, uma autopropaganda que se fazem as mesmas empresas de segurança privada para que os governos locais investam em elas. Mas, como já vimos em essa resposta dessa dupla atacando a câmera recentemente instalada, nem todo é também aceito, apesar do forte marketing que eles têm, apesar da forte propaganda na qual a mídia é cúmplice. Não apenas essas pessoas atacaram uma das câmeras apenas 12 horas após sua instalação, mas também pessoas preocupadas com esta hipervigilância, que consiste não só na câmera de monitoramento, mas também em alarmes sonores, também uma luz piscante permanente que certamente incomoda, foi alvo também de questionamentos, mais no tom cidadão.

0: captar que elas, as câmeras de vigilância, todos estes projetos de hipervigilância, estão muito associados também com a presença das tecnologias de informação, ou seja, com os data centers, uma chaga que pretende se instalar em vários territórios, porque essa tecnologia precisa de uma materialidade onde eles serem armazenados, e eles estão começando a ser instalados em várias regiões. Porém, vamos a mencionar algumas delas onde a população fez algo em contra. Vamos a mencionar a Quilicura, no estado em conflito com o Chile, onde um data center da Microsoft e da Google teve a licença ambiental suspendida após as pessoas demonstrarem que 7 bilhões de litros de água iam a ser consumidos permanentemente por este data center em uma região onde existe uma estiagem severa. A mesma coisa ou coisa muito similar aconteceu em Canelones, no Uruguai, onde um data center da Google foi obrigado a se comprometer e a usar posteriormente esfriamento por ar depois de que as pessoas demonstrarem quantos litros de água eles iam a consumir em uma região, bom, quase todo um país que está sofrendo com uma estiagem severa há anos, que comprometeu inclusive a água que começou a ser usada muito saloba devido à falta desse elemento vital. Em Querétaro, no México, onde caminhões-pipa com água começaram a ser usados para abastecer as pessoas começaram a acusar de que a água estava sendo desviada para esfriar os data centers da Equinix, Amazon, Microsoft e Google. No Ceará, a TikTok tem intenções também de instalar um data center perto de um rio muito importante para o povo anacê. Este povo já entrou em uma ação judicial para evitar esta instalação, reclamando que foi omitido totalmente, como costuma ser, infelizmente, o direito à consulta. E em Filipinas, assim como em Quênia, os trabalhadores do CLIC, ou seja, pessoas que trabalham para estes gigantes da informação, algumas delas treinando os modelos de linguagem, começaram a se organizar e a reclamar. Porque, obviamente, esses trabalhos consistem em uma grande exploração e em uma remuneração ínfima. Como podemos ver, existe uma série de oposições, desde as ações mais cidadanistas até o confronto aberto e a hostilidade contra estas novas tecnologias.
1: E burlando essa tempestade de vigilância, vamos trazer aqui o comunicado informal de uma ação pela memória de Santiago Maldonado, onde uma barricada incendiária quebrou a normalidade da linha de trem que liga a cidade de La Plata a Buenos Aires, na Argentina. Em defesa da terra, sua memória arde, brujo presente. Na última segunda-feira, 3 de agosto, às 6h40 da manhã, decidimos bloquear o trem que liga a capital, cidade de Buenos Aires, à cidade de La Plata, no território dominado pelo Estado sionista da Argentina. Essa ação se insere no contexto da reivindicação da memória do companheiro anarquista Santiago Maldonado, o Lecho, 9 anos após o seu assassinato pelas mãos da Gendarmeria Nacional na comunidade Mapuche de Cushman. Sempre que o mês de agosto começa, é um chamado tanto para refletir quanto para agir. Não apenas a partir da lembrança, mas desde a luta anarquista, da solidariedade e do apoio mútuo. Todo o mês de agosto tentamos lembrá-lo por meio da ação, não desde o martiriológio, mas porque Santiago era um de nós e porque o seu assassinato repercutiu no meio anarquista. Odiamos a manipulação que tanto o Estado quanto a imprensa e a esquerda já fizeram com sua identidade, e porque a cada dia que passa nessa sociedade sinistra e tecnologizada, sua prática nos lembra o que importa: a defesa da natureza e a luta pela libertação total. Nesse sentido,

0: decidimos bloquear a via na altura do riacho El Gato, onde se pretende construir a nova rampa de saída da rodoviária para City Bell, devastando zonas úmidas ao longo do trajeto, em nome da circulação de pessoas e mercadorias, aprofundando a destruição do pouco que resta da vida selvagem nas grandes cidades. Fogo à sociedade industrial e seus defensores. Liberdade para Milton, Enéas e todos os presos e presas. E viva a anarquia!
1: E vamos se despedindo desta invasão sonora com um pouco de música subversiva.
0: E vamos com o som de Action Protesta, uma expressão anarcopunk desde a cidade de Rosário, na Argentina. Vamos com o som Control e Afilando Nossas Ideias.
1: Até a próxima invasão.
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